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3: 9:05. 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
0: 9:19. 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
2: Olá, Brasil. Existem diversas palavras e expressões incorretas referentes às pessoas com deficiência, que, na verdade, traduzem preconceitos presentes na sociedade. Inválido, paralítico, excepcional ou portador de necessidades especiais são alguns exemplos usados ao longo da história e ainda hoje muito difundidos. Esses termos indicam ideias erradas, pois estão relacionados com as noções de incapacidade, ineficiência e dependência. A expressão correta é pessoa com deficiência, ou seja, primeiro vem a pessoa e depois sua deficiência, que representa uma condição também determinada pelo meio econômico e social no qual a pessoa está inserida. Assim, quanto mais acessível for o ambiente social, menor é a limitação da pessoa. Portanto, vamos usar e divulgar

0: termo correto e o seu significado, e com isso, combater o preconceito. Tuca Munhoz para o Minuto da Inclusão.
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7: 9h35. 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
1: 9h48. 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
5: 10:04. 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
0: 10:19. 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
7: 10h34.
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8: 10h47.
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8: 11:05. 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
8: 11:22. 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
5: 11:32. 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
0: 11h47. 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
1: Minuto da Inclusão.
2: Olá, Brasil. Existem diversas palavras e expressões incorretas referentes às pessoas com deficiência, que, na verdade, traduzem preconceitos presentes na sociedade. Inválido, paralítico, excepcional ou portador de necessidades especiais são alguns exemplos usados ao longo da história e ainda hoje muito difundidos. Esses termos indicam ideias erradas, pois estão relacionados com as noções de incapacidade, ineficiência e dependência. A expressão correta é pessoa com deficiência, ou seja, primeiro vem a pessoa e depois sua deficiência, que representa uma condição também determinada pelo meio econômico e social no qual a pessoa está inserida. Assim, quanto mais acessível for o ambiente social, menor é a limitação da pessoa. Portanto, vamos usar e divulgar o termo correto e o seu significado, e com isso, combater o preconceito. Tuca Munhoz para o Minuto da Inclusão.
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4: 12:07. 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
6: Meia-noite 17.
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0: 12:34. 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
0: 12:49. 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
9: Uma e um.

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9: 1:18. 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
3: 1:32. 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
7: 1h49.
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6: 2:03. 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
6: 2:18. 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
4: 2h33. 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
8: 2h49.
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2: Olá, Brasil. Existem diversas palavras e expressões incorretas referentes às pessoas com deficiência, que, na verdade, traduzem preconceitos presentes na sociedade. Inválido, paralítico, excepcional ou portador de necessidades especiais são alguns exemplos usados ao longo da história e ainda hoje muito difundidos. Esses termos indicam ideias erradas, pois estão relacionados com as noções de incapacidade, ineficiência e dependência. A expressão correta é pessoa com deficiência, ou seja, primeiro vem a pessoa e depois sua deficiência, que representa uma condição também determinada pelo meio econômico e social no qual a pessoa está inserida. Assim, quanto mais acessível for o ambiente social, menor é a limitação da pessoa. Portanto, vamos usar e divulgar o termo correto e o seu significado, e com isso, combater o preconceito. Tuca Munhoz para o Minuto da Inclusão.
1: Realização: Instituto MIDI, www.midi.org.br. 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
2: 3:03.
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0: 3:17. 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
10: 3:33. 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
0: 3h53. 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
7: 4 e 3.
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8: 4:18.
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0: 4:33. 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
8: 4h48.
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0: 5 e 2. 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
6: 5:18.
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14: 5h33.
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0: 5:48. 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
0: 6:02. 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
1: Minuto da Inclusão.
2: Olá, Brasil. Existem diversas palavras e expressões incorretas referentes às pessoas com deficiência, que, na verdade, traduzem preconceitos presentes na sociedade. Inválido, paralítico, excepcional ou portador de necessidades especiais são alguns exemplos usados ao longo da história e ainda hoje muito difundidos. Esses termos indicam ideias erradas, pois estão relacionados com as noções de incapacidade, ineficiência e dependência. A expressão correta é pessoa com deficiência, ou seja, primeiro vem a pessoa e depois sua deficiência, que representa uma condição também determinada pelo meio econômico e social no qual a pessoa está inserida. Assim, quanto mais acessível for o ambiente social, menor é a limitação da pessoa. Portanto, vamos usar e divulgar o termo correto e o seu significado, e com isso, combater o preconceito. Tuca Munhoz para o Minuto da Inclusão.
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4: 6:19.

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0: 6h34.
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8: 6h56.
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10: 7:05.

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0: 7:17. 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
0: 7h31. 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
8: 7h46.
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2: 8 horas.
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4: Olá, estamos começando mais um Jornal da Assembleia. Confira na edição de hoje. Prazo para pagamento das emendas parlamentares é tema de debate em plenário. Enem terá inscrição automática para alunos do terceiro ano da rede pública. Ministério da Educação oficializa novas regras para cursos de enfermagem. Eu sou Carlos Henrique Góes e trago essas e outras notícias agora.
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4: Prazo para pagamento das emendas parlamentares é tema de debate entre os deputados. Detalhes com a repórter Cleide Villanova.
5: O líder do governo na Assembleia Legislativa, deputado Francisco do PT, manifestou preocupação com o pagamento das emendas parlamentares devido à falta de regularização por parte dos municípios e instituições beneficiadas pelas emendas. Durante seu pronunciamento, o parlamentar ressaltou que com as novas exigências de transparência, as prefeituras e entidades precisam enviar os planos de trabalho detalhados para que esses pagamentos possam ser efetuados. E o prazo se encerra entre o final de junho e o início de julho, devido ao calendário das eleições municipais.
6: A sugestão que eu quero fazer aqui, eu estou disponível para colaborar, para ajudar, é que cada colega, deputado e deputada, pegue a sua assessoria que cuida das suas emendas e agende essa conversa para que veja se aquelas emendas indicadas, se elas estão recebendo as informações necessárias e diligências para que elas possam ser pagas antes do período, deputado Tomba, que a legislação eleitoral prevê.
5: Em a parte, o deputado Tomba Farias pontuou que, embora tenha processos prontos para serem pagos, as emendas destinadas à área da saúde enfrentam maiores dificuldades burocráticas. Tomba sugeriu também que o executivo priorize o pagamento das indicações que já cumpriram todas as etapas, para evitar assim a perda dos recursos.
7: É preciso que tem muitos deputados que já têm alguns tipos de emendas prontas para pagar. Se não tiver naquela relação do 1 milhão e 400, é dar prioridade àquelas que já estão prontas para pagar, para ir dando jeito. Agora, precisa que tome conta da saúde. Não tem nenhuma emenda da saúde pronta para pagamento. Nenhuma, inclusive a minha. Mas estão todas com plano de saúde. Então, o deputado precisa colher, correr, conversar com os municípios que ele botou na sua relação para que os municípios corram com isso.
5: Francisco do PT reforçou a necessidade de que as equipes técnicas dos mandatos parlamentares acompanhem os processos para garantir que as emendas parlamentares cheguem à população potiguar.
6: Na última reunião do Colegiado de Líderes e da mesa diretora, deputado Galeno, vossas excelências lembram que alguns colegas, deputado Hermano, com toda a razão, disseram o seguinte: olha, eu quero que pague as emendas que eu indiquei. Acontece que, às vezes, a emenda que o deputado ou a deputada indicou não está pronta para pagamento e, às vezes, tem outra que está pronta. Ontem, eu mesmo me deparei com essa realidade de emendas minhas que não estavam na relação que eu mandei, deputado Nelton, mas tinha outras que estavam prontas. Então, aí compete a cada um de nós também ter esse acompanhamento das nossas emendas. E eu quero dizer que eu concordo com os colegas deputados e deputadas que a emenda que deve ser paga é aquela que o deputado e a deputada indicou, mas é preciso que a gente também seja sabedor de que, se aquela emenda indicada não estiver pronta para pagamento e outra estiver, caberá ao deputado ou deputada estabelecer se quer, deputado Tomba, que substitua.
5: Cleide Villanova para o Jornal da Assembleia.
4: O Ministério da Educação anunciou

Nesta semana, que os alunos concluintes do ensino médio da rede pública vão ter a inscrição automática do Exame Nacional do Ensino Médio, o Enem. A portaria número 422 de 2026 foi publicada no Diário Oficial da União e prevê a inclusão do Exame Sistema

0: 70% dos alunos da rede pública façam as provas na própria escola em que estudam.
1: Emprego.
0: Ministério da Educação oficializa novas regras para cursos de enfermagem. Detalhes com Bárbara Freire.
2: O Ministério da Educação publicou novas diretrizes curriculares para os cursos de graduação em enfermagem no Brasil. A resolução estabelece mudanças na formação de enfermeiros, amplia a carga horária mínima dos cursos e reforça a integração com o Sistema Único de Saúde. Entre as principais mudanças, o texto determina que os cursos de bacharelado tenham carga horária mínima de 4 mil horas obrigatoriamente no formato presencial, com prazo mínimo de 5 anos para conclusão. A nova regra também amplia o peso dos estágios supervisionados, que deverão representar ao menos 30% da carga horária total da graduação. Metade dessa formação prática deverá ocorrer na atenção primária à saúde, como unidades básicas e estratégia saúde da família, e os outros 50% em hospitais ou serviços de média complexidade. A resolução foi aprovada pelo Conselho Nacional de Educação e publicada no Diário Oficial da União desta segunda-feira. Ela substitui as diretrizes que estavam em vigor desde 2001. Bárbara Freire, para o Jornal da Assembleia.
0: A seguir você confere. Projeto de lei visa garantir bem-estar para os profissionais da saúde. Neoenergia Cosern lança campanha para a renegociação de dívidas com descontos de até 90%. O contribuinte vai poder saber se a declaração do imposto de renda caiu na malha fina.
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0: Projeto de lei visa garantir bem-estar para os profissionais de saúde. Detalhes com a repórter Cleide Villanova.
7: O deputado Tomba Farias protocolou nesta quarta-feira na Assembleia Legislativa um projeto de lei que institui a Política Estadual do Bem-Estar e Valorização dos Profissionais da Saúde. A proposta apresentada prevê ações para transformar o cotidiano nas unidades de saúde do Estado. Entre as medidas está a criação de uma rede de salas especiais de apoio destinadas ao suporte psicológico e emocional de servidores que vivenciam estresse pós-traumático ou desgaste severo.
8: Muitas vezes, em momento de crise, chamamos os nossos profissionais de saúde de heróis. Mas precisamos lembrar que por trás da máscara e do jaleco existem seres humanos que sentem cansaço, dor e esgotamento. Não podemos permitir que aqueles que dedicam a vida para cuidar do próximo fiquem doentes por falta de amparo do Estado. Este projeto traz ações práticas e obrigatórias para mudar o dia a dia nos hospitais públicos e unidades de saúde. Essas ações implicam na criação de uma rede de salas especiais. Essas salas serão destinadas a implantar espaços de apoio destinado ao suporte psicológico e emocional para profissionais que vivenciam estresse pós-traumático e desgaste emocional severo. Através de psicólogos, psiquiatras e assistentes sociais, para garantir um atendimento digno e sigiloso aos nossos servidores.
7: No momento das proposições, o deputado Nelter Queiroz encaminhou em plenário um projeto de lei que reconhece a cavalgada dos vaqueiros e a de Santana, além da vaquejada e pegas de boi de mato em Campo Grande, com o patrimônio cultural e material do Rio Grande do Norte.
9: Caminha um projeto de lei também que

0: é quase como a cavalgada dos vaqueiros, a cavalgada de Santana, as pegas de boi do mato e as vaquejadas realizadas no município de Campo Grande, antiga Augusto Severo, patrimônio cultural e material no nosso estado do Rio Grande do Norte. Parabenizo o prefeito Bibi, o vice-prefeito Grimaldi, ao vereador, os vereadores, na pessoa que nos encaminhou esse pleito, mais do que justo, onde a Cavalgada dos Vaqueiros é realizada no mês de abril, Cavalgada Santana é realizada no mês de julho.
1: Cleide Villanova para o Jornal da Assembleia.
2: Economia.
3: A Energia Cosern lança campanha para renegociar dívidas com descontos de até 90%. Bárbara Freire.
4: A distribuidora de energia que atende o Rio Grande do Norte, Neoenergia Cosern, inicia nesta quarta-feira a campanha de negociação 2026, que oferece condições especiais para clientes com contas de energia em atraso. A ação segue até o dia 31 de julho e permite a regularização de débitos com descontos que podem chegar a 90%, além de opções facilitadas de pagamento. As negociações poderão ser realizadas de forma 100% online, por meio do neocoserne.negocieonline.com.br ou presencialmente em qualquer loja de atendimento. Além da redução de juros e multas, em alguns casos, a campanha também prevê descontos sobre o valor principal da dívida, tornando a negociação mais vantajosa. Podem participar clientes de baixa tensão das classes residencial, comercial, rural e baixa renda que possuam débitos vencidos há mais de um ano com a distribuidora. Bárbara Freire para o Jornal da Assembleia.
3: O contribuinte pode saber um dia após o envio da declaração do Imposto de Renda à Pessoa Física 2026 se está com a situação regular ou se possui pendências, ou seja, caiu na malha fina. A informação foi divulgada pelo supervisor do Imposto de Renda da Receita Federal, José Carlos da Fonseca. Quando a declaração do Imposto de Renda cai na malha fina, significa que ela está retida pelo fisco por conta de pendências relativas à diferença de dados. Nesse ano, o prazo de entrega começou em 23 de março e se estende até 29 de maio. São esperadas 44 milhões de declarações. Quem não entregar dentro do prazo fixado estará sujeito a uma multa mínima de R$ 165,00 e o valor máximo correspondente a 20% do imposto sobre a renda devida. Para saber a situação de sua declaração de imposto, o trabalhador deve buscar o Centro Virtual de Atendimento ao Contribuinte da Receita Federal na internet, no cave.receita.fazenda.gov.br. No caso de haver pendência, isso quer dizer que a declaração caiu na malha fina do leão, ou seja, foi retida por conta de divergências de dados com aqueles que o fisco possui sobre o contribuinte. Nesse caso, segundo o supervisor do Imposto de Renda, a inconsistência pode ser resultado de uma informação errada informada pelo próprio contribuinte, pela empresa na qual trabalha ou até mesmo por terceiros.
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3: A previsão do tempo para Natal nesta quinta-feira traz sol com nuvens e chuva passageira durante o dia. À noite o tempo fica firme, máxima de 29 e mínima de 23 graus. Eu sou Carlos Henrique Góes e essas foram as principais notícias de hoje no Jornal da Assembleia. Nós voltamos amanhã às 8 horas com a reprise desta edição. Até lá!
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2: 8h15. 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
6: 8:17. 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
6: 8h32.
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8: 8h50.
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2: Olá, Brasil. Existem diversas palavras e expressões incorretas referentes às pessoas com deficiência, que, na verdade, traduzem preconceitos presentes na sociedade. Inválido, paralítico, excepcional ou portador de necessidades especiais são alguns exemplos usados ao longo da história e ainda hoje muito difundidos. Esses termos indicam ideias erradas, pois estão relacionados com as noções de incapacidade, ineficiência e dependência. A expressão correta é pessoa com deficiência, ou seja, primeiro vem a pessoa e depois sua deficiência, que representa uma condição também determinada pelo meio econômico e social no qual a pessoa está inserida. Assim, quanto mais acessível for o ambiente social, menor é a limitação da pessoa. Portanto, vamos usar e divulgar o termo correto e o seu significado, e com isso, combater o preconceito. Tuca Munhoz para o Minuto da Inclusão.
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0: 9:04. 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
1: A proposta visa instituir o protocolo de atuação antirracista e de combate à intolerância religiosa na rede pública de ensino do Estado do Rio Grande do Norte, com o objetivo de promover a cultura de respeito à diversidade étnico-racial e religiosa, prevenir o combate à prática de racismo e também à intolerância religiosa no âmbito escolar, bem como garantir apoio, apuração e encaminhamento dos casos de autoridades competentes quando é caracterizado como crimes. No âmbito da CCJ, a proposição foi admitida por unanimidade com a apresentação de substitutivo nos termos do parecer do relator, deputado Neilton Diógenes. Por sua vez, na Comissão de Educação, o projeto foi aprovado nos termos do voto do relator, deputado Francisco PT. Após a matéria foi encaminhada a esta Comissão de Defesa do Consumidor, dos Direitos Humanos e Cidadania, para ser deliberada. Eis o que eu importa relatar. Sob a ótica desta comissão, a proposição possui mérito, porquanto se insere diretamente na tutela dos direitos humanos e da cidadania, reforçando a proteção contra a prática discriminatória e promovendo o respeito à diversidade étnico-racial e religiosa no âmbito escolar. A instituição de protocolo específico voltado à prevenção e ao enfrentamento do racismo e da intolerância religiosa, representa medida compatível com a promoção da dignidade humana, da igualdade material e da convivência democrática, além de contribuir para o fortalecimento da escola como espaço seguro, inclusive formador de cidadão consciente. Ao procedermos com o exame da propositura, não se verifica a ocorrência de irregularidade, uma vez que foi plenamente respeitada a constitucionalidade do processo legislativo, bem como por inexistirem vício quanto à legalidade e à juridicidade do objeto tratado nos autos. Ante exposto, opino pela aprovação da matéria com o substitutivo encartado na CCJ, devendo a proposição seguir sua regular tramitação.

0: São eis o meu voto, presidente.
1: Obrigada. Em discussão, só quero agradecer ao deputado Baldo pelo relatório e dizer que esse projeto nasceu justamente dos debates que nós fizemos na Semana da África, na escola, e muitas gestores trouxeram para a gente que às vezes era complexo estabelecer um protocolo que dissesse: olha, aqui é um acolhimento de uma denúncia de racismo e como a gente pode contribuir para que cada instituição possa se posicionar. E desse diálogo nasceu esse projeto que cria o protocolo para que as instituições possam acolher, possam encaminhar e possam orientar. Então, a gente, além de formar, de fazer o debate, criar esse protocolo e com essa análise aqui feita pelo deputado Baldo, nos feliz de saber que a gente vai ter esse protocolo de atuação antirracista e intolerância religiosa na rede pública de ensino, que a gente sabe que muitas crianças sofrem, né, pela sua identidade religiosa e muitas vezes se sentem ignoradas no âmbito da escola. Então, muito obrigada, deputado Baldo. Encerrada a discussão, há votos. Vamos para o painel.

0: Não está aparecendo no painel, mas está computado aqui os votos favoráveis. Projeto aprovado à unanimidade também. E o último projeto de hoje, da sequência 4, é também de nossa autoria, que dispõe sobre o mapeamento, organização e divulgação dos dados sobre impactos da crise climática na vida de meninas e mulheres no âmbito do Estado do Rio Grande do Norte. Deputado Baldo é também um relator, mas tem uma emenda, ele vai.
1: Não, eu não estou com essa matéria aqui, presidenta. Eu estou só com duas matérias.
0: Falta o quinto, né?
1: Uma de iniciativa sua, que eu já li, já foi votada, e tem outra de Francisco do PT. A terceira matéria não está sobre a
0: Ah,
1: minha.
0: ok. Já identificamos aqui, é porque teve sua relatoria em outra comissão e tem uma emenda essa, né, Guilherme? Que tem a emenda.
1: Eu aproveito, presidente.
0: E ele já votou favorável. Então, como ele não pode fazer o voto?
1: Aqui, presidente, desculpa, eu gostaria que fosse retirado de pauta esse projeto para que Vossa Excelência possa redistribuir esse projeto.
0: Retirado de pauta, acolhido
1: Perfeito.
0: aqui sua sugestão.
1: Perfeito.
0: Já lembrei que Guilherme já tinha me informado. O último projeto, então, eu disse errado, disse que aquele era o último, mas o último é o do deputado Francisco, que institui a política de formação em direitos humanos e combate a preconceitos para servidores públicos no âmbito do Estado do Rio Grande do Norte. Deputado Baldo, para a relatoria.
1: Trata-se do projeto 651-2025, processo 5116, também de 2025, iniciativa do deputado Francisco do PT. O projeto de lei institui a política de formação em direitos humanos e combate a preconceitos para servidores públicos no âmbito do Estado do Rio Grande do Norte. Esse projeto é pela aprovação da matéria com o substitutivo encartado pela CCJ. Aprovação. Ou seja, a proposta visa instituir a política de formação em direitos humanos e combate ao preconceito para servidores públicos no âmbito do Estado do Rio Grande do Norte, com o objetivo de promover a cultura de direitos humanos e combate em prática discriminatória e preconceituosa no âmbito da administração pública estadual. No âmbito da CCJ, a proposição foi admitida por unanimidade com a apresentação de substitutivo nos termos do voto do relator com a abstenção do deputado Coronel Azevedo. Por sua vez, na comissão de administração, o projeto foi aprovado por unanimidade na forma de substitutivo encartado na CCJ. Após a matéria, foi encaminhada a esta comissão para ser deliberada. Eis o que importa relatar: análise e fundamentação. No mérito, observa-se que a proposição está coerente com a promoção e proteção dos direitos humanos e da cidadania, uma vez que busca fomentar no âmbito da administração pública estadual práticas institucionais mais inclusivas, respeitosa da diversidade, como também prometidas com a dignidade.

0: da pessoa humana. A formação continuada de agentes públicos em direitos humanos representa instrumentos relevantes para a prevenção de condutas discriminatórias, qualificação do atendimento estatal e fortalecimento de uma cultura administrativa orientada pela igualdade material e pela não discriminação ou não pela preconceito. Ao procedermos com o exame da propositura, não se vê verificar a ocorrência de irregularidade, uma vez que foi plenamente respeitada a constitucionalidade do processo legislativo, bem como por inexistirem vício quanto à sua legalidade, como também a juridicidade do objeto tratado nos autos deste projeto. Ante o exposto, opino pela aprovação da matéria, com substitutivo encartado na CCJ, devendo a proposição seguir sua regular tramitação, eis o meu voto referente ao presente projeto. Obrigado.
1: Obrigada. Em discussão. Encerrada a discussão a votos, o painel votou. Votação concluída, projeto aprovado à unanimidade. Esse era o último projeto. Eu quero só retornar no projeto que o deputado Balde sugeriu a retirada de pauta e eu já vou pedir decurso de prazo também nesse projeto. E pergunto ao deputado Balde se tem algo mais a acrescentar no dia de hoje, alguma sugestão, não? Então, diante de termos concluído a nossa pauta, zeramos a nossa pauta de não ter nada mais a tratar, nós declaramos encerrada a presente reunião e convocamos para a reunião ordinária, em havendo matérias, na próxima quinta, às 9 horas, aqui na nossa sala de comissões. Muito obrigada a todos, as técnicas, né, e os técnicos da comissão e da TV Assembleia e dos nossos gabinetes que estão aqui nos acompanhando.

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0: 9:26.

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8: 9h34.
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7: 9h47.
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2: As sessões solenes representam momentos significativos no calendário legislativo, onde o plenário se reúne para celebrar eventos relevantes ou prestar homenagens a pessoas que se destacam dentro e fora da instituição. Durante essas sessões, é deliberado o requerimento de qualquer deputado. Uma característica marcante das sessões solenes é a permissão para a presença de convidados especiais, tanto à mesa quanto no recinto do plenário. Isso cria um ambiente que prestigia figuras importantes para a sociedade potiguar, fortalecendo laços e reconhecendo contribuições significativas para o Estado. As sessões solenes na Assembleia Legislativa do Rio Grande do Norte são momentos de celebração, reconhecimento e prestígio, reforçando o papel da instituição como um espaço de valorização e representatividade.
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0: 10:04. 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
0: 10:16. 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

0: 10:21.
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1: 10h27.

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7: 10h31.
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9: 10h50.
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2: Você sabe para que serve a Assembleia Legislativa? Como essa instituição atua e qual seu papel para o Brasil? A Assembleia Legislativa é uma instituição fundamental no sistema democrático brasileiro. Ela é responsável por elaborar, discutir e aprovar leis que afetam diretamente a vida dos cidadãos, abrangendo desde questões locais até temas de interesse nacional. Além disso, a Assembleia também fiscaliza o Poder Executivo, garantindo que as políticas públicas sejam implementadas de forma eficiente e de acordo com o interesse da população. Ou seja, é o lugar onde os representantes do povo se reúnem para debater e decidir os rumos do Estado.
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16: 11:05.
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os a título honorífico de Monsenhor Reverendíssimo Padre Francisco César de Bessa. Requerimento do deputado Francisco do PT. Realização por esta Assembleia Legislativa, de acordo com o artigo 180 do Regimento Interno, de sessão solene em homenagem ao Dia do Professor. Requerimento do deputado Hermano Moraes. Requer que seja registrado nos anais desta casa voto de congratulação à Prefeitura Municipal de Carnaúba dos Dantas pela expressiva conquista do primeiro lugar nacional do Prêmio Sebrae Prefeitura Empreendedora na categoria Sala Empreendedor. Requerimento do deputado Nelta Queiroz. Voto de congratulação em comemoração aos 35 anos de fundação da Rádio Cabugi do Seridó, localizada em Jardim do Seridó, celebrados no último dia 18 de maio de 2026. Comunicação do deputado Gustavo Carvalho, justificativa de ausência da sessão plenária do dia 20 de maio de 2026. Requerimento do deputado Galeno Torquato. Encaminha moção de pesar pelo falecimento do macailense Luiz Bobô Lopes. Comunicação do deputado Luiz Eduardo, justificativa de ausência na sessão do dia 21 de 5 de 2026. Requerimento do deputado Dr. Queginaldo, justificativa de ausência na sessão plenária do dia 19, 20 e 21 de maio. Projeto de lei da deputada Isolda Dantas. Reconhece como patrimônio histórico, cultural e imaterial do Estado do Rio Grande do Norte o grupo artístico pedagógico Pau e Lata. Projeto de lei da deputada Isolda Dantas. Institui no âmbito do Estado do Rio Grande do Norte o Dia Estadual da Louvação ao Baobá, a ser celebrado anualmente no dia 20 de novembro. Projeto de lei da deputada Isolda Dantas. Reconhece como patrimônio cultural e imaterial do Estado do Rio Grande do Norte o grupo Congos de Combate de São Gonçalo do Amarante. Requerimento da deputada Cristiane Dantas. Justificativa de ausência. Requerimento do deputado Gustavo Carvalho, solicita recuperação da RN-223 no trecho que liga, que interliga os municípios de Campo Grande e Caraúbas. Requerimento do deputado Gustavo Carvalho, solicita recuperação da RN-304 no trecho que interliga os municípios de Lages e Fernando Pedrosa. Projeto de lei do deputado adjunto Dias. Requer que seja incluído no calendário oficial de eventos do Estado do Rio Grande do Norte o Natal, capital da educação. Requerimento do deputado adjunto Dias. Requer o início das obras de recuperação da RN-062, iniciadas em outubro do ano passado e ainda não executadas. Requerimento do deputado adjunto Dias. Requer informações a respeito da reforma da Escola Estadual Dom José Adelino Dantas, em Caicó. Requerimento do deputado adjunto Dias. Requer aprovação de moção de congratulações para as aldeias infantis SOS de Caicó, pela passagem dos seus 47 anos. Requerimento do deputado Gustavo Carvalho. Solicita a adoção imediata de medidas emergenciais no Hospital Santa Catarina, diante da grave situação estrutural, sanitária e operacional relatada por servidores e pacientes. Requerimento do deputado adjunto Dias. Requer que o DER realize reparos na RN-118. Em cima da parede do Itans, em Caicó. Requerimento da deputada Terezinha Maia. Moção de pesar pelo falecimento de Luiz Henrique de Barros.

0: Barros Cabral Fagundes. Está lido o expediente, senhor presidente.
1: Agradeço ao querido colega deputado Taveira, e em virtude da necessidade do presidente de deixar aqui o plenário por alguns instantes para conceder uma entrevista, eu o convido a assumir a presidência dos trabalhos, já que eu sou o primeiro orador inscrito.
2: Vai lá, meu amigo.
0: Aproveita e passa a palavra ao primeiro orador inscrito, deputado Hermano Moraes.
1: Senhor presidente, deputado Taveira Júnior, em seu nome quero cumprimentar os demais colegas já presentes a essa sessão ordinária, cumprimentar os servidores da casa, o público aqui presente nas galerias, bem como o público que nos acompanha através do sinal da TV Assembleia e outros meios de comunicação. Primeiro, destacar um voto de congratulações encaminhado à Prefeitura de Carnaúba dos Dantas, como já foi lido aqui no expediente, reconhecendo o esforço das duas últimas gestões daquele município, gestões vitoriosas, a primeira que eu me refiro é de Gilson Dantas e agora Cleito Dantas, município que cresce, desenvolve, se organiza e é um exemplo para outros municípios do Rio Grande do Norte. Carnaúba dos Dantas, que foi premiada essa semana com primeiro lugar no concurso nacional do SEBRAE na categoria de Prefeitura Empreendedora. Quer dizer, o Prêmio SEBRAE Prefeitura Empreendedora e a categoria foi Sala do Empreendedor. Uma parceria com o SEBRAE. Nós temos em todo o estado, à exceção de um município, que eu não sei por qual razão, ainda não instalou ainda a Sala do Empreendedor. Mas, com apoio, inclusive, da Assembleia Legislativa, é bom que se resiste, o SEBRAE está presente em cada município, orientando, estimulando o empreendedorismo e, por conseguinte, o desenvolvimento através da geração de emprego e renda. Pois bem, fica aqui o nosso registro com muita alegria, porque somos parceiros desse projeto de Carnaúba dos Dantas, onde lá exercemos a nossa atividade política, procurando sempre representar bem aquele município neste poder legislativo, levando recursos, ideias e apoiando as gestões que têm conquistado esse desenvolvimento já bem acentuado do município. Vou tratar agora de outro assunto, que Carnaúba dos Dantas termina sendo também incluído, e pouca gente sabe que quando se fala hoje em terras raras, motivo da ambição do mundo inteiro, das grandes potências, o que é motivo até de preocupação para guerras. Pois bem, no Rio Grande do Norte nós temos terras raras também. Nós temos identificado em Carnaúba dos Dantas, por exemplo, a ocorrência de nióbio, de tântalo. Temos lá também o lítio. Nós temos urânio, uma prova de que a mineração no Rio Grande do Norte, ou seja, o nosso subsolo é muito rico e tem ajudado não só a produzir riquezas, mas também tem ajudado no processo de desenvolvimento do Rio Grande do Norte. É bem verdade que nós precisamos instalar indústrias que possam aqui beneficiar também esses minérios, para que o Rio Grande do Norte não seja apenas um espaço de extração de minérios a serem transportados para outros estados, para outros países, quando isso poderia e poderá acontecer no Rio Grande do Norte. Por isso, defendemos a interiorização e a instalação de mais indústrias, inclusive nesse quesito, indústrias dedicadas à mineração. Porque os resultados já aconteciam e agora estão sendo incrementados. Nós já tínhamos petróleo, gás, nós tínhamos o tungstênio, inclusive, principalmente lá no município de Quais Novos. Agora, verificando aqui os dados da Agência Nacional de Mineração, nós tivemos já um resultado expressivo nesses primeiros meses do ano de royalties da mineração, capitaneados principalmente pela exploração de ouro lá em Currais Novos. Então, até uma estrada vai ser desviada, porque a mina também está debaixo da estrada e tem muito mais ouro ainda para ser retirado. Mas temos outro...
0: Mais um minuto para o deputado Hermano.
1: Mas nós temos outras regiões do estado também muito ricas em minérios. Aí, né? Por exemplo, aqui no projeto Ferro Potiguar, que envolve os municípios de Tangará, Sítio Novo, Lagoa de Velhos e Senador Eloy de Souza. É um projeto que está sendo construído, claro, precisa ter todos os cuidados de forma a preservar a qualidade de vida da população, ou seja, do desenvolvimento com sustentabilidade. Mas é mais um exemplo, como temos lá em Jucurutu, terra do deputado Nelter Queiroz, temos reserva de ferro também, mas precisamos de infraestrutura rodoviária, portuária, e também instalação, atração de indústrias que possam beneficiar esse minério no Rio Grande do Norte, assim completando bem esse ciclo produtivo. Era isso, senhor presidente.
0: Obrigado, deputado Hermano. Passo a palavra agora ao segundo orador, deputado Nelter Queiroz.
3: Senhor presidente, senhoras e senhores deputados, eu quero encaminhar aqui um voto de pesar pela jovem amiga nossa de Jucurutu, que morava em Brasília, casada com Janucinho, Séfora Caline Lourenço de Medeiros, aos seus 46 anos, mãe da filha Ana Júlia e Ana Elisa, servidora pública municipal da Prefeitura de Jucurutu, uma família maravilhosa. Ela teve seu falecimento agora dia 20, ontem. Eu quero prestar a minha solidariedade, os sentimentos a toda a família, na pessoa do seu esposo Janucinho e das suas lindas crianças Ana Júlia e Ana Elisa. E nossa Jucurutu está de luto pela partida da minha amiga Séfora Caline. Senhor presidente, eu quero aqui, em nome do prefeito Iô Queiroz de Jucurutu, do vereador Jubira Saldanha de Jucurutu, em nome de toda a população da comunidade da Nova Barra de Santana, pedir ao governo do estado, à Secretaria de Saúde do estado, a urgência urgentíssima de mandar para a Barra de Santana, que o prefeito já fez pedido, o vereador também Jubira e os demais vereadores, o carro fumacê para combater o mosquito Aedes aegypti na Nova Barra de Santana, onde está acontecendo muitas pessoas com dengue, chikungunya e outras doenças. Então, esse pedido é merecido, que chegue na Nova Barra de Santana urgente esse apoio do governo do estado através da Secretaria de Saúde do estado, e faço um apelo à governadora Fátima que determine essa urgência que a população também me pediu. Eu faço aqui esse apelo em nome do nosso mandato de Jucurutu e da nossa região para atender esse pleito do amigo Jubira Saldanha, vereador, que mora lá na Barra de Santana, e em nome de toda a população, que também me enviaram mensagem, pedidos.

0: para atender, onde está se havendo uma proliferação muito grande desse mosquito. Isso é muito ruim, porque vai terminar a população dentro dos hospitais públicos. Eu faço esse apelo, que chegue urgentemente esse reforço que a prefeitura já determinou, mandou lá a sua equipe, mas precisa de um reforço maior por parte da Secretaria de Saúde do Estado e do Governo do Estado, e aqui eu faço um apelo e resisto na Assembleia Legislativa. Muito obrigado, senhor presidente.
1: Obrigado, deputado Nelta Queiroz. Passa a palavra para o terceiro orador, deputado Gustavo Carvalho.
2: Senhor presidente, telespectadores da TV Assembleia, ouvintes da nossa rádio, colegas deputados, deputadas, vem aqui esse plenário hoje tratar de um assunto recorrente em diversas das nossas sessões plenárias. E confesso indignado com o estado em que se encontra parte da rede pública de saúde do nosso Rio Grande do Norte. E hoje eu venho falar sobre o Hospital de Santa Catarina. O Hospital de Santa Catarina foi visitado por nós no final de semana passado. E, deputado Nelter, é lamentável ter que chegar a este plenário e dizer o que nós vimos no hospital. Nós vimos lixo, nós vimos abandono, nós vimos depoimentos de alguns que estavam lá internados sobre a passagem de ratos pelos corredores. Nós vimos um retrato doloroso de abandono, mas de abandono mesmo, um cenário hostil e incompatível com aquilo que se espera de um equipamento público de saúde. Infelizmente, o hospital é um hospital da rede pública e atende aqueles que não têm plano de saúde, que são carentes, que são pobres, e talvez por isso não tenham a atenção merecida por este governo. Eu chego aqui mais uma vez indignado, e nós estamos falando de um hospital, um lugar onde as pessoas chegam fragilizadas para serem acolhidas, para serem bem recebidas, buscando cura e dignidade. Mas não é isso que estão encontrando. O que a população encontra é um ambiente, em muitos aspectos, que parece oferecer ainda mais risco do que o risco que ele chega ali tomado por alguma situação difícil na sua saúde. Ora, ratos dentro de um ambiente hospitalar, isso não pode ser normal. Isso não pode ser tratado como algo aceitável. E o problema não termina na estrutura física. O problema apenas começa nessa estrutura. Mas também encontramos ambulâncias, encontramos lá veículos de saúde completamente parados, sucateados, abandonados, sem manutenção, sem funcionamento, como se fosse um rasgão do dinheiro público pago com os impostos pela população do nosso estado. É dinheiro do povo parado no tempo, rasgado no tempo. É patrimônio público sendo destruído pela ausência de gestão. É o retrato do desperdício. E como se o cenário desse sucateamento da saúde já não fosse suficientemente grave, fomos surpreendidos ontem por mais um episódio alarmante. O Hospital Metropolitano, deputado Vivaldo Costa, Papa, do Siridó. O Hospital Metropolitano do Siridó foi alvo da ação de um grupo criminoso. Uma unidade hospitalar invadida. Armas e equipamentos de proteção ligados à segurança policial levados pelos bandidos. Isso revela algo ainda mais grave. Além do abandono estrutural,

0: A insegurança também chegou aos corredores dos hospitais regionais do nosso estado. Vejam aonde nós estamos pisando. Veja como o povo pobre do Rio Grande do Norte está tendo sua saúde tratada e recebida por esse governo. Isso é um abandono. E nós não podemos ficar calados. A população do Rio Grande do Norte merece resposta. Porque a pergunta que ecoa é simples. Até onde vai esse abandono da saúde pública no nosso estado? Verificado por todos e não atendido por esse governo. Por que isto? Eu deixo aqui uma indagação que faço em vídeos que estou colocando nas minhas redes sociais.
1: Mais um minuto para o deputado.
0: Concluir.
1: O deputado Gustavo, mais um minuto.
0: Vocês acham que já não estamos no momento de máximo limite para darmos uma resolvida nessa situação? Abre o olho, Rio Grande do Norte. Nós não podemos mais sofrer da forma que estamos sofrendo. As pessoas que buscam a saúde do nosso estado, a saúde pública, principalmente, elas não recebem atenção nenhuma. Estão tendo suas pernas amputadas, estão tendo suas dores, todas elas levadas para casa de volta, porque muitas vezes os hospitais não conseguem nem recebê-las. Isso é absurdo. Eu vou deixar aqui para vocês uma reflexão. É hora de abrirmos o olho, Rio Grande do Norte. Muito obrigado.
1: Obrigado, deputado Gustavo. Senhor
2: presidente, pela ordem, por favor.
1: Pela ordem, deputado Hermano.
2: Senhor presidente, só para fazer um convite a Vossa Excelência e demais colegas, ao público em geral, amanhã às 9h30 teremos aqui uma sessão solene alusiva à Semana da Adoção, quando algumas homenagens serão prestadas a instituições públicas, da sociedade civil e algumas pessoas que se destacam nessa causa tão bonita que é a adoção. Então, nesse processo de reflexão que temos que fazer todos os dias, nós temos ainda muitas crianças, muitos jovens precisando ser adotados por famílias. É importante que nós reconheçamos o trabalho que é feito e também que a gente possa aprofundar a reflexão nesse sentido de sensibilizar mais famílias ao processo de adoção. Rio Grande do Norte, em relação ao ano anterior, o ano passado já tivemos um crescimento de quase...
1: Mas tem... quer concluir? Conclua, deputado.
2: Então, amanhã, 9h30, nesse recinto, todos estão convidados, o público em geral. Então, ficarei muito feliz com a presença de todos. Obrigado.
1: Obrigado, deputado Hermano. Bela homenagem ao Dia Internacional da Adoção. Está encerrado o expediente, anuncio a ordem do dia. Convido os senhores deputados que tiverem proposições a apresentá-las e fazê-las no prazo de até 2 minutos. Como não tem ninguém inscrito, está encerrado o horário das proposições. Passamos ao horário destinado aos senhores líderes. Também não tem nenhum deputado inscrito. Anuncio a pauta da ordem do dia da sessão seguinte. Requerimento número 1083/2026, assunto, sessão solene em homenagem ao Dia Internacional da Mulher na Engenharia, iniciativa Procuradoria Especial da Mulher. Convoco uma nova sessão ordinária para terça-feira, a hora regimental, anuncio comparecer 12 senhores deputados e está encerrada a sessão.

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Meu nome é Júlio Dantas, sou natural daqui da cidade de Corrainhos, Seridó, interior do Rio Grande do Norte. A fotografia entrou na minha vida da seguinte forma: eu sou formado em turismo pela UFRN, Séries Currais Novos. A fotografia está desde 2014 na minha vida. Então, de lá para cá, eu fui aperfeiçoando esse trabalho fotográfico e faço trabalhos entre batizados, aniversários infantis, casamentos, ensaios no estúdio, ensaios femininos. Tenho uma deficiência chamada distonia muscular, que foi acarretada devido um AVC que eu tive na hora do parto. 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
2: Olá, Brasil. Existem diversas palavras e expressões incorretas referentes às pessoas com deficiência, que, na verdade, traduzem preconceitos presentes na sociedade. Inválido, paralítico, excepcional ou portador de necessidades especiais são alguns exemplos usados ao longo da história e ainda hoje muito difundidos. Esses termos indicam ideias erradas, pois estão relacionados com as noções de incapacidade, ineficiência e dependência. A expressão correta é pessoa com deficiência, ou seja, primeiro vem a pessoa e depois sua deficiência, que representa uma condição também determinada pelo meio econômico e social no qual a pessoa está inserida. Assim, quanto mais acessível for o ambiente social, menor é a limitação da pessoa. Portanto, vamos usar e divulgar o termo correto e o seu significado, e com isso, combater o preconceito. Tuca Munhoz para o Minuto da Inclusão.
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7: 11:52.
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3: 11h54.
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3: 11h55.
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0: 11:59.
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3: 12:04. 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
0: Meio-dia e 17. 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
3: Meio-dia e 34. 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
6: 12:47.
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8: 1:04.
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6: 1:17.
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3: 1h35. 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
5: 1h47.
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1: Minuto da Inclusão.
2: Olá, Brasil. Existem diversas palavras e expressões incorretas referentes às pessoas com deficiência, que, na verdade, traduzem preconceitos presentes na sociedade. Inválido, paralítico, excepcional ou portador de necessidades especiais são alguns exemplos usados ao longo da história e ainda hoje muito difundidos. Esses termos indicam ideias erradas, pois estão relacionados com as noções de incapacidade, ineficiência e dependência. A expressão correta é pessoa com deficiência, ou seja, primeiro vem a pessoa e depois sua deficiência, que representa uma condição também determinada pelo meio econômico e social no qual a pessoa está inserida. Assim, quanto mais acessível for o ambiente social, menor é a limitação da pessoa. Portanto, vamos usar e divulgar o termo correto e o seu significado, e com isso, combater o preconceito. Tuca Munhoz para o Minuto da Inclusão.
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14: 2:06. 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
9: 2:18. 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
3: Bem-vinda.

Convidar também a senhora coordenadora do SIN de Saúde, Rosilda da Silva Salles, também aqui com a gente, sempre na luta. A senhora representante da Comissão Intersindical da Saúde do Trabalhador e da Trabalhadora do Conselho Estadual de Saúde, Wesia Nogueira. Ela cobrou, viu, essa audiência, viu,

0: Cansa Neto. Também a senhora conselheira do Conselho Municipal de Saúde de Natal, Angélica Kécia Pereira. Bem-vinda, Angélica. O senhor membro da Comissão Intersetorial de Orçamento e Financiamento do Conselho Nacional de Saúde, nossa referência, Francisco Júnior. Também a Cristiane Rego, médica do trabalho, que também está aqui com a gente. Obrigada, doutora Cristiane. O deputado Fernando Mineiro, que também é nosso parceiro nessa audiência. A gente se dividiu porque tem uma visita ministerial aqui e ele está em deslocamento acompanhando essa visita, mas a assessoria já está aqui. Dani Nunes vai acompanhar, né, a audiência de forma integral. Oliveira tem um recado aqui.
1: Já chamei, já está.
0: Não, está faltando só o doutor Alexandre que está vindo. Mas é bom assim, né, que a Oliveira está atento, acompanhando de perto. E, Francinete, você tem que ficar na mesa. Como é que pode isso? Os dois, né? Eu pensei que era três, né? Pois muito bem. E Francinete Mello na mesa estendida, já que ela disse que, não, que já está contemplada com vocês, e isso orgulha também a gente. Eu também me sinto representada por eles, né? E, claro, eu quero registrar aqui uma autoridade máxima do SUS, presente aqui com a gente, Zé Gotinha. Convidar agora o nosso coral, a Javi, se posicionando, para a gente poder iniciar com esse acolhimento também. Pode. Meu Deus, Oliveira, tá certo. Eu pulei uma importante convidada que eu abracei e disse que estava muito feliz com a presença dela, a doutora Rossana, por favor. Ela que é auditora fiscal do trabalho, chefe de sessão e inspeção do trabalho da superintendência, aqui com a gente. Doutor Cláudio Gabriel também mandou uma mensagem reforçando, né, essa importante participação. A gente fica muito feliz com sua presença aqui. Eu tinha Rossana e Rosilda, aí eu, nos R's eu juntinha, desculpe, viu? Foi um erro mesmo. O coral já pode vir se encaminhando aqui para frente. Enquanto o coral vai se posicionando, nós vamos aqui registrar outras presenças importantes nesse momento. Sandra Pequeno, do Instituto Potiguar de Direitos Humanos, que é diretora, secretária do Instituto. Miclésio Faustino da Silva, Conselho Estadual de Saúde de Veracruz, secretário. Pode se posicionar aqui que eu vou registrando as presenças enquanto vocês se organizam. Carla Falcão, que aqui também está conosco, do Sereste. Thalita Santana, que é da UVR, Unidade de Vigilância de Zoonoses do Núcleo de Saúde do Trabalhador. Aline Patrícia, da equipe de Nova Cruz, coordenação da mulher, aqui também com a gente. Carla Sereste, Carla Falcão, já registrei, que ela é do Sereste, do Centro de Referência de Saúde do Trabalhador, coordenadora. Também aqui com a gente, Maria da Conceição e Maria do Socorro, do SIN de Confecções. E, claro, João Assunção, SIN de Saúde, que vai promover aí esse momento do coral conosco. Muito obrigada, João, e todo o coral, já pedindo aplausos antecipados para o nosso coral, claro. João, é com você.
2: Oi. Boa tarde a todos e a todas. Eu quero apresentar aqui para vocês o coral do Cine Saúde, MGM, criado pelo Cine Saúde, em homenagem à nossa colega diretora Maria Gorete de Medeiros, que era um sonho da nossa colega diretora a criar esse coral, mas, infelizmente, antes da criação do coral, ela nos deixou, mas esse sonho ficou na direção do Cine Saúde e a gente está mostrando agora, e eu acredito que ela está muito feliz com essa apresentação. Esse coral é regido pelo maestro Kleber Praxedes e vão apresentar as seguintes músicas: Daqui só Leva Amor, de Jota Quest, Linda, de Roupa Nova, Mulher Rendeira, de Luiz Gonzaga. Com vocês, o maestro Kleber e o coral Maria Gorete de Medeiros.
3: Mais uma vez, boa tarde a todos, uma feliz tarde para todos nós. A primeira música que nós vamos cantar é Daqui Só Se Leva o Amor. O amor, esse dom que rege o universo e nos comanda. Entendendo o amor que plantamos e que colhemos. E por isso, vamos viver tudo que a vida tem para nos dar. Porque a qualquer segundo, tudo pode mudar. Correr sem se desviar da rota. Vamos acreditar no sorriso. Vamos saber entender que mudar por dentro é sempre bem melhor. Vamos amar no presente. Vamos cuidar mais da gente. Vamos pensar diferente, porque daqui só se leva o amor. O amor que a gente dá e recebe. O amor com que tocamos o coração das pessoas. A felicidade que espalhamos a cada encontro. Com vocês, Daqui Só Se Leva o Amor, de Jota Quest.

0: Catholic.
1: Já agradecendo ao coral, deixando aqui nossos parabéns a João e a todas as coralistas e os coralistas pelo excelente trabalho, por nos trazer calmaria para essa tarde. Isso ajuda muito na saúde do trabalhador, né, doutora Yara? Ter música, né, doutora Alexandre? Traz muita alegria. E convidar aqui para compor a mesa com a gente Irailson Nunes, o nosso presidente da CUT, que tem feito aí o debate em defesa dos trabalhadores, o debate pelo fim da escala 6x1, que está muito entrelaçado com esse debate aqui junto conosco. E agora convidar Zé Gotinha para vir aqui fazer um registro com a mesa, com o João também, que o João é parte dessa mesa, né? Ele é do coral e é parte da mesa também. Aqui fazer uma foto bem bonita

Muito obrigada. Participação especial do nosso Zé Gotinha. Vamos aplaudir, né, gente? Já de imediato também registrar a presença de Luciana Barbosa, do Hospital Santa Catarina, enfermeira, de Súdia Maria Diógenes, do Conselho Municipal de Saúde de Nova Cruz, presidenta, de Maria Yara Martins, que também é presidenta do Sintel, aqui também conosco, de Sandra Ferreira, do Sindicato Estadual de Empresas Públicas e Serviços Hospitalares, coordenadora, Kelly Oliveira, representação das Amélias, Mulheres no Poder Popular, eu gosto assim. Elismar Bezerra, do SINT-RN Regional de Pau dos Ferros, o coordenador-geral, diretamente de Porto Alegre, né? Também de João Antônio Assunção, diretor do SINT Saúde, que está aqui já com a gente, faz parte dessa mesa. A gente tem uma mesa aqui, uma mesa estendida aqui no processo. Valzete Araújo, representando o SINT. Cariane Raíssa, do Suviste CESAP, que é da Saúde do Trabalhador, enfermeira. E daqui a pouco, na próxima rodada, a gente registra mais presenças também. Nós vamos iniciar com a fala da senhora representante da Comissão Intersetorial, eu tinha dito intersindical, mas é intersetorial, da Saúde do Trabalhador e da Trabalhadora, do Conselho Estadual de Saúde, Wesia Nogueira, para fazer essa apresentação geral, esse balanço. E, na sequência, a gente vai com as outras falas também. 10 minutos. Sim.

Excelentíssima senhora Divaneide Basílio, através da qual saúdo toda a mesa, para não gerar muitas delongas nos nomes. É, o pleno aqui presente gostaria de saudar as mulheres na presidência da nossa companheira e conselheira Áuclia e Francinete, e os homens em Wesley, né, que é o nosso coordenador adjunto. Dito isso, quero fazer minha audiodescrição. Sou uma mulher de estatura mediana, uma afro-indígena, tenho cabelos longos com mechas de chocolate, estou com uma blusa creme e um blazer azul e branco, e por trás de mim há uma parede para aqueles que possam estar nos acompanhando neste momento. Dito isto, quero agradecer o privilégio ao Conselho Estadual de Saúde, na pessoa das nossas presidências, pelo privilégio e a nossa comissão de representar o nosso SES. Também, em nome das mulheres e homens com deficiência, que está aniversariando hoje, saudar a nossa conselheira Sara, que está neste pleno. Dizer que defendemos a saúde do trabalhador e da trabalhadora, não somente da enfermagem, não somente da saúde, mas de toda a classe trabalhadora. E, neste momento, pedir licença e lamentar, assim como aquele que nos deixou e encantou com essas canções, este coral, a companheira que acaba de ser noticiado, né, mais um suicídio de uma trabalhadora da saúde. É por ela, é por todos que nos antecederam, que esta comissão propôs e está aqui enquanto controle social, lutando por mais saúde do trabalhador e da trabalhadora. Nos enche o coração de emoção saber que no outro pleno desta casa de Divaneide, foi num lugar como esse que o nosso saudoso Canindé partiu na luta pelo controle social. Dizer que para nós é mais do que privilégio estar aqui e ter toda a coragem que, na longa história da saúde do trabalhador e da trabalhadora, até se tornar uma política nacional, foram muitos encontros que a classe trabalhadora, os movimentos sociais organizados labutaram por tudo isso. Agradecer a todos os sindicatos que estão presentes aqui, que fazem essa luta, a todos

0: que têm nos apoiado. Dizer que essa audiência ela faz parte também do Abril Verde, que trata da saúde do trabalhador e da trabalhadora, e que, por diversas razões, nós não tivemos como realizar no mês de abril, mas porque essa luta é todo dia e toda hora pela saúde do trabalhador e da trabalhadora. Esta comissão se propõe também a estreitar os laços com a comissão desta casa, Divaneide, e também com mandatos como o seu, que tem disponibilizado e aberto as portas para que a classe trabalhadora possa dizer, numa casa parlamentar onde decide as nossas vidas através das leis, o que nós pensamos e como nós queremos ter estratégias. Dizer que no ramo privado nós temos um número muito grande de pessoas adoecidas e muito complicado de se tratar, porque muitas vezes nem mesmo atestado nós conseguimos validar. Dizer que as mulheres no seu ciclo menstrual não têm o seu direito de ter o seu descanso nem de faltar. Então é por elas e por toda a classe trabalhadora que esta comissão se propôs a estar hoje aqui. Agradecer a nossa conselheira que faz parte também de um dos mecanismos que nós temos do Sereste, Carla Falcão, que está ali e sabe bem todas as notificações que têm sido recebidas e como tem sido difícil. Dizer que a lei que legalizou a terceirização para o serviço público causa para nós um estrago muito grande. E não posso sair desta tribuna, nem tenho como sair deste espaço sem dizer que neste ano é necessária uma grande reflexão. Que olhemos para quem tem votado contra nós. Não nos esqueçamos nenhum dos seus nomes. E não nos esqueçamos que aquele que mais prejudicou a classe trabalhadora e fez por onde? Partidos e aqueles que mataram sem vacina e nos impediram de viver. Famílias, homens e mulheres que sofrem hoje o desastre da negação da vacina. Zé Gotinha não é apenas um símbolo só do SUS, mas é um símbolo de resistência. É um símbolo de resiliência. E o controle social foi ele sim quem resistiu. Quando, mesmo em seu pleno nacional, eles poderiam se reunir. É preciso ser dito que sem valorização e sem trabalho decente, é impossível ter qualidade de vida. É impossível que a Constituição Federal ela seja cumprida se nós não temos condições econômicas e socioeconômicas de estar em um lar digno, com famílias dignas. E diga-se que no adoecimento mental não é apenas o CAPS, o CRAS, não é preciso ter apenas um psiquiatra, um psicólogo, um assistente social. Mas é preciso ter empatia, é preciso ter acolhimento e é preciso se importar com o outro. É preciso entender que quando o Brasil dá um exemplo à Organização Mundial de Saúde, dizendo que ele tem um exemplo de controle social e ajuda a aprovar uma das resoluções mais importantes do mundo, é dizer que o controle social é esperançar de Paulo Freire. É dizer que o controle social resiste pelo direito de viver, pelo direito de ter um trabalho digno, pelo direito da classe trabalhadora poder descansar. Por isso, nós somos, sim, contra todos aqueles que não votam a favor do fim da escala 6x1. É uma necessidade urgente. É preciso que as nossas redes sociais possam dizer sim ao fim da escala 6x1. Não há como ter qualidade de vida se não temos descanso, se não temos família. E é preciso dar nome àqueles e aquelas que, inclusive, no Rio Grande do Norte, votaram contra os potiguares. É importante que se registre e se amplie e denuncie aqueles que não nos representam. E que não passe aqueles que não representam a classe trabalhadora. Aqueles que têm causado maior adoecimento à classe trabalhadora. Que têm dito para a classe trabalhadora que ela não importa. Que a sua mão de obra, ela não tem importância alguma. Que o nosso adoecimento não importa. Que se o meu pai, a minha mãe e a sua mãe não adoece com qualidade, não vem a se aposentar com qualidade de vida e adoece de demências, isso não importa. Porque o trabalhador chega no final de vida e ele não vai gozar da sua aposentadoria com saúde. Por isso que a Comissão Intersetorial de Saúde do Trabalhador e da Trabalhadora do SES precisa que cada município crie a sua comissão. Precisamos está entrelaçando os nossos laços e fortalecendo com cada entidade, cada sindicato, cada federação, cada confederação, cada associação e cada pessoa, cada parlamentar, cada autoridade nesta mesa, seja do Ministério do Trabalho, seja do MPT, seja dos sindicatos, seja dos médicos, é preciso compreender que as vidas importam. E diga-se de passagem, registrem nos anais desta casa, que neste caso do Rio Grande do Norte, somos nós, a população negra, que mais adoecemos e que mais estamos à mercê de uma política urgente. Doutor Alexandre, nós gostaríamos muito que, enquanto Estado e Divaneide, nós pudéssemos ter, assim foi uma solicitação de uma das nossas conselheiras, também para que houvesse uma emenda constitucional aqui na nossa Constituição do Estado do Rio Grande do Norte, que tornasse obrigatório a saúde do trabalhador e da trabalhadora, porque ela é uma política por portaria, mas ela ainda não é lei. Esta comissão solicita, bem como requer também, que nós possamos dar as nossas mãos e fazer valer o direito de viver com qualidade de vida. Homens e mulheres, sejam eles quilombolas, ribeirinhas, deficientes, ciganos, todos nós, juntas, juntos e juntos, por uma saúde do trabalhador e da trabalhadora digna do direito de viver, do descanso, e por isso nós estamos juntos. Pelo fim da escala 6x1, que é urgente e emergente para cada um de nós. E por fim, não menos importante, agradecer a nossa CETEX, aqui representada pela Vani Lucy, e que a nossa força de trabalho possa ser reduzida, que a nossa CETEX possa ser ampliada o seu corpo de técnico, que as nossas comissões possam funcionar melhor. E sonhamos, Alexandre Divaneide, como representantes neste momento do Parlamento e do Executivo, com o dia em que este controle social do Rio Grande do Norte terá a sua sede própria, terá um momento ímpar, que é a sua própria sala de reunião, o seu próprio espaço como estrutura e como estratégia de fortalecimento do controle social. A nossa gratidão desde já a todos e a todas. Nos comprometemos mais uma vez a estarmos juntos e juntas por qualidade de vida, por trabalho decente e por mais saúde do trabalhador e da trabalhadora. Gratidão.
1: Obrigada, Wesia. Estava bem pertinho de Oliveira tocar a campainha, ele olhou assim de lado, ela foi antes, viu, Oliveira? Não foi dessa vez que você realizou seu sonho, mas agradecer aqui já também a Paulo, que é dessa equipe junto com a Oliveira, e pedir os aplausos para Paulo, que hoje também é aniversário dele, e mesmo assim ele está aqui com a gente para realizar esse momento. Aproveitar também já registrar a presença de Vanessa Fialho, que é uma militante da saúde e aqui representa o deputado Francisco, deputado Chico do PT, o nosso líder aqui sendo bem representado. Também Fabiane Lima, que representa o Conselho Municipal de Saúde, e Pedro Velho, que é conselheira, e de Jean Carlos Alves, que é do Conselho Municipal de Saúde também, de Pedro Velho, também está na presidência. E agora nós vamos ouvir a fala importante da representante do Sim de Saúde, a coordenadora do Sim de Saúde. A gente, essa segunda fala aí das mulheres, né? Primeiro do conselho, e agora a gente vai ouvir a coordenadora do Sim de Saúde, Rosilda da Silva Salles.

Boa tarde a todos e a todas. Sou pedagoga e técnica de enfermagem. Atuo no Hospital Regional Nelson Inácio dos Santos, em Açu. Estou coordenadora do Sindi Saúde RN e vice-coordenadora da Regional Sindi Saúde Açu. Em nome dos meus colegas técnicos de enfermagem, que ontem comemorou o seu dia, eu saúdo a todos os presentes aqui, todas as autoridades. Saúde e segurança do trabalhador, um tema muito, muito pertinente nos dias de hoje. Quero aqui fazer uma breve conexão. Em 21 de fevereiro de 2022, a Organização Mundial de Saúde e a Organização Internacional do Trabalho pede maior proteção para os profissionais de saúde e publica um novo guia sobre o desenvolvimento e implementação

implementação de programas de saúde e segurança do trabalho mais forte para trabalhadores e trabalhadoras da saúde, uma vez que a pandemia da COVID-19 continua a exercer grande pressão sobre essas pessoas. Mesmo antes da pandemia, o setor de saúde estava entre os mais perigosos de se trabalhar, disse Maria Neira, diretora do Departamento de Meio Ambiente e Mudanças Climáticas e Saúde da OMS. A COVID expôs o custo dessa falta sistêmica de salvaguarda para a saúde e segurança, bem-estar dos profissionais de saúde. Nos primeiros 18 meses da pandemia, cerca de 115.500 profissionais de saúde morreram de COVID-19. Relatou James Campbell, diretor do Departamento da Força de Trabalho da Saúde da OMS. A pandemia do COVID-19 afetou ainda mais os profissionais de saúde e demonstrou negligência perigosa em relação à sua saúde, segurança e bem-estar. Já em 28 de setembro de 2022, a OMS, juntamente com a Organização Internacional do Trabalho, fizeram um chamado a ações concretas para atender preocupações sobre a saúde mental da população trabalhadora. Estima-se que atualmente 12 bilhões de dias de trabalho são perdidos por causa de depressão e ansiedade, custando à economia global quase US$1 trilhão. Com o objetivo de abordar essa temática, duas novas publicações foram lançadas sobre saúde mental no trabalho e um resumo público conjunto da OMS e da OIT. Encerro aqui esses guias e sigo fazendo um relato breve do nosso cotidiano. A pandemia de COVID-19 não escancarou somente o cenário de crise sanitária e humana. Expôs também um cenário político de insegurança, negligência e ausência de estratégia básica para a manutenção da integridade, da saúde dos trabalhadores e trabalhadoras. Faz-se necessário que esse movimento político saia do papel e materialize-se em defesa, proteção e saúde, a segurança e a vida dos trabalhadores e trabalhadoras da saúde. Cada vez mais ameaçados pelos avanços das pautas conservadoras, sustentada pela extrema-direita. Somam-se a elas retrocessos, como a retirada de direitos, desmonte de direitos já adquiridos, nos levando a classe trabalhadora à angústia e à ansiedade. Falar e exercer democracia numa área como a da saúde não é uma tarefa fácil. Estamos a cada dia sufocados diante dos descasos, não só com a nossa saúde física e mental, mas com a saúde da população de forma geral. Assistimos diariamente pelos noticiários pais e mães de famílias sendo agredidos, xingados e humilhados nos seus locais de trabalho pela população que muitas vezes não consegue discernir que a falta de insumos, vagas de leitos de UTI e até RH insuficiente não é responsabilidade nossa, e sim dos gestores. Nós, profissionais da saúde, só queremos exercer nossa função dignamente, com respeito e amor ao próximo. Ainda tem mais. Trabalhamos muitas vezes em locais insalubres, sem EPIs, tendo como diretores pessoas sem competência e ou qualificação alguma, que na sua maioria são apadrinhados políticos, que não têm um mínimo de respeito e preocupação zero com o bem-estar do servidor público. Esperamos que nessa tão sonhada democracia, o nosso ambiente de trabalho seja regido por direções escolhidas democraticamente por seus servidores e não por cunho meramente pessoal. Numa perspectiva de mudança de mentalidade, onde o SUS possa ser o espaço de formação e educação permanente, em que cada trabalhador possa participar, dialogar e reger técnica e prática, porque uma não existe sem a outra. Enquanto sindicato, lutamos diariamente, não só por reajustes salariais, mas por melhores condições de trabalho, jornada menos exaustiva, dimensionamento justo, EPIs, repouso digno. Combatemos a terceirização e a pejotização. Nunca seremos contra os trabalhadores terceirizados ou pejotizados. Nossa batalha será sempre o escárnio de ver trabalhadores explorados em suas remunerações

0: Chegou ao final do mês e não recebe seus salários. Tem suas vidas travadas e continuam subjugadas em sua dignidade. Travamos uma batalha para a realização de concursos, pois sabemos que o servidor concursado é a continuação da assistência, a manutenção dos cuidados e o zelo pelo bem-estar, e que é a vida. Defendemos um sistema único de saúde 100% público de qualidade. Hoje nós temos no Estado um concurso em vigor, profissionais esperando ser chamados. Enquanto isso, temos um quantitativo de vacâncias que nós esperamos que sejam transformadas em cargos para aliviar o déficit de RH na saúde do RN. Finalizo deixando uma pergunta para a reflexão de legisladores, gestores, magistrados e MP. Até quando estaremos à mercê de políticas públicas para a classe trabalhadora, idealizado por pessoas sem vínculo com a nossa realidade? Quem é que trouxe um plano eficaz para combater a insegurança na saúde dos trabalhadores e trabalhadoras? Como cidadã e servidora pública do Estado, torço para que essa audiência seja o início do despertar de autoridades para a construção do diálogo com a classe trabalhadora. E digo mais, construir vai além de palavras, requer ações concretas. Para finalizar, eu defendo um SUS. Eu defendo um SUS forte. Defendo um SUS forte. Boa tarde, muito obrigada a todos.
1: Muito obrigada. Em defesa de um SUS forte, né, importantes reflexões trazidas aqui pelo Sindicato de Saúde, um sindicato de muita referência no nosso estado. E nós vamos ouvir agora a representante do Conselho Municipal de Saúde, a conselheira Angélica Kessia.

Boa tarde a todos. Fiquei muito feliz quando vi que ia ter essa audiência pública, né? Porque nesse período pós-pandemia, a gente tem visto que a saúde do trabalhador, ela tem sido mais debatida. Isso é muito bom, né? Desde o ano passado, que até aqui mesmo em Natal, no Rio Grande do Norte como um todo, a gente tem tido momentos que a gente pôde fazer esse debate a respeito da saúde do trabalhador. E quando a gente traz isso para a nossa realidade, eu, enquanto trabalhadora da saúde, vejo que não é só a questão de saúde mental, tem a questão de saúde física também, né? Ontem, na verdade, antes de ontem, a gente ficou sabendo que uma funcionária, uma técnica de enfermagem, ela foi agredida na unidade da Pompeia, né? Então, isso, para o trabalhador, abala muito. A gente trabalha em locais insalubres. Então, são locais que podem nos trazer danos, né, da nossa saúde, do ponto de vista de doenças crônicas, como rinite, sinusite. A gente trabalha em locais, por exemplo, que são extremamente mofados, extremamente desestruturados. Recentemente, teve um colega nosso, dentista, que por falta da estrutura do posto de saúde, a autoclave, ela, que é o aparelho, né, que esteriliza o material, ele precisava ficar dentro da sala que o dentista atendia. E recentemente a gente teve um acidente de trabalho, onde a autoclave explodiu enquanto o dentista estava em atendimento aqui em Natal. Então, assim, a parte física, né, da nossa saúde física já pesa muito, porque a gente passa por todos esses problemas. E, para além disso, a gente tem a questão da saúde mental, porque a gente tem, por exemplo, profissionais que tem que exercer o papel de dois, três. Eu trabalho, por exemplo, em unidade de saúde, que é para ser seis agentes de saúde em uma equipe. Só tem um. Então, esse agente de saúde, ele trabalha por todos os seis. Ele acumula o trabalho de todos os seis, porque o usuário precisa desse atendimento. E aí, quando chega na unidade de saúde, não tem o agente de saúde de referência. Então, tem apenas um que abraça toda essa demanda. E toda essa pressão, né, que existe da sobrecarga de trabalho, tudo isso afeta também a questão da saúde mental. A última gestão que a gente teve, ela teve um índice altíssimo de denúncias, né, de assédio moral. Então, assim, o tanto que isso impacta na saúde do trabalhador. E não só assédio moral, tem também a questão

do assédio político, né, que a gente teve também na última gestão. Então, assim, infelizmente, o trabalhador tem lidado muito com isso, com essas questões. Então, chegou a hora da gente, na verdade, não só identificar e acolher, né? A gente precisa, hoje em dia, resolver.

0: novamente adoecer, infelizmente. Então, eu torço, né, para que essa gestão, principalmente aqui de Natal, a gente vê, por exemplo, o Sereste, que é um centro de referência trabalhador, os concursados, né, médicos do trabalho, eles foram removidos do Sereste para colocar médicos terceirizados, que não são especializados na área. Então, assim, de que forma esse trabalhador da saúde está sendo tratado hoje em dia, né, aqui? Então, torço para que esses debates eles sejam cada vez mais intensificados para que a gente realmente consiga resolver problemas e não só acolher, não só identificar, mas sim resolver, porque se a gente não resolver, a gente não consegue andar em relação a isso.
1: Muito obrigada. Importante reflexão do Conselho Municipal de Saúde, trazendo aqui a realidade, né, local. Vamos ouvir agora a Iraílson Nunes, representando a CUT. Enquanto ele vai se deslocando, vamos registrando aqui a presença de Adriana Vanderlei da Cunha, também do Conselho Municipal de Saúde de Parnamirim, conselheira e advogada. Wesley César, do Conselho Estadual de Saúde, Conselho Regional de Nutrição, que é conselheiro, e Licínia Lopes, da CESAP, que é médica e está aqui com a gente também. Iraios.
2: Primeiramente, boa tarde, as companheiras, os companheiros. Gostaria aqui de saudar a mesa em nome da nossa deputada estadual, Divaneide Basílio. Mais uma vez, parabenizá-la por estar trazendo temas tão importantes na vida dos trabalhadores. Em nome também aqui, saudar a nossa companheira Wesia Sena, que está aqui representando a Comissão Intersetorial de Saúde do Trabalhador, mas é o nome indicado pela CUT no Conselho Estadual de Saúde, assim como nós já temos atuação no Conselho Municipal de Saúde e no Conselho Estadual, porque entendemos que, quanto central sindical, nós temos que estar debatendo os temas de interesse da classe trabalhadora. E debater a saúde do trabalhador é estar levando ao conhecimento da sociedade que nós temos problemas, problemas na saúde diretamente dos trabalhadores, seja ele do setor privado, o usuário em si. Mas nós temos problema também com os profissionais que fazem a saúde do trabalhador. Então, é uma responsabilidade nossa quanto sociedade sempre estar trazendo esse debate, colocando para a sociedade a necessidade de nós ampliarmos a melhoria das condições de vida da classe trabalhadora, seja ele usuário, seja ele aqueles que fazem e constroem a saúde. Nós estamos agora no momento no qual a CUT, juntamente com as centrais sindicais, né, e diversos movimentos, debatendo uma pauta muito importante, que é a redução da jornada de trabalho com o fim da escala de trabalho 6x1. Isso tem total relação com a saúde do trabalhador. Estudos já mostram para nós o número de trabalhadores afastados por problemas de saúde, seja ele físico, seja ele psíquicos, porque essa jornada de trabalho de forma exaustiva, como nós já tivemos aqui recentemente em audiência pública para debater essa questão, coloca para a sociedade a necessidade de nós termos um mundo do trabalho com melhores condições. E não dá para nós estarmos discutindo aqui melhores condições de trabalho, melhores condições de vida da classe trabalhadora, e nós termos um Congresso Nacional onde a maioria se coloca contra os trabalhadores. Então, é um momento muito oportuno estar debatendo isso, levando a sociedade ao conhecimento. Quem de fato hoje defende o interesse da sociedade? Se a sociedade já se coloca, 71% da população brasileira, recentemente, da sociedade brasileira, reafirmaram que são favoráveis à redução da jornada de trabalho com o fim da escala 6x1. Quem são esses que se colocam ao contrário? Por que se colocam ao contrário? Se nós estamos presenciando e vendo que, com o avanço tecnológico, as empresas aumentam os seus ganhos, o ganho de produtividade e aumenta a sua margem de lucro. Esse avanço tecnológico ele tem que servir para as duas partes. Ele não pode simplesmente servir

0: Nós só teremos uma sociedade com condições dignas se nós entendermos que nós temos que levar o debate à sociedade no sentido de ter essas melhorias. Então, parabenizar mais uma vez a deputada estadual de Ivanei de Basílio, que traz relevantes debates aqui. Estou vendo aqui diversos companheiros de outras entidades sindicais. Olhando aqui para o companheiro Júnior, a companheira Yara, que representa aqui os trabalhadores, e Deise, os trabalhadores em telecomunicação. Quantos jovens se afastam anualmente por problemas psíquicos? Porque tem que atingir metas. Né? Tem que atingir metas. Quantos jovens sofrem violência no espaço de trabalho, com pressão psicológica, com assédio moral, assédio muitas vezes sexual? Então, nós temos que trazer, de fato, esse debate e colocar. É necessário avançar. E só se avança quando a gente consegue trazer para esse espaço o debate e coloca a sociedade para compreender que a necessidade que temos é de fazer do mundo do trabalho um mundo mais humanizado, um mundo com melhores condições. Não há mais espaço para se debater aprofundamento da precarização das condições de trabalho. Não se há mais espaço para se debater pejotização, quando nós estamos vendo aí um debate colocado. Pejotizar é aprofundar a precarização das condições de vida do trabalhador. Então, somos totalmente contrários a todo e qualquer projeto que venha no sentido de piorar as condições de vida da classe trabalhadora. Então, parabéns, sigamos firmes e fortes. Fim da escala de trabalho 6x1 com redução da jornada de trabalho. É isso, companheirada. Obrigado.
1: Obrigada, Iraílson. Importante posição da central. Registrar também aqui Sandra Venceslau e Amanda Cíntia, do Departamento de Vigilância de Saúde de Parnamirim, aqui com a gente. Maria Edilene, do Conselho Municipal de Saúde de Mossoró, que é conselheira. E nós vamos ouvir agora também um importante lutador que tem uma história aqui gigante, nossa referência. E hoje ele está aqui representando a Comissão Intersetorial de Orçamento e Financiamento do Conselho Nacional de Saúde, Francisco Júnior.

Tudo bem, Ivaneide? Boa tarde a todas as pessoas da mesa. Eu acho que eu anotei o nome aqui. Ivaneide, Cristiane, Iraílson. Vaga o tempo ainda não, viu, Oliveira? Rossana, Rosilda, Angélica, Yara, Wesley e Alexandre. Mas cumprimento muito particularmente cada um de vocês que nesse momento está no plenário nos acompanhando. Eu parabenizo o Divaneide pela realização dessa audiência. Agradeço a Áuclia e a direção do Conselho Estadual de Saúde nos ter indicado para conversar com vocês aqui. E um tema que, pelo menos entre nós aqui, eu acho que é consenso, né? As falas que já aconteceram e as que estão por vir, com certeza, são falas que têm absoluto consenso. Eu tenho dito que nós precisamos aprender ou resgatar o debate conceitual da política. Eu acho que o nosso processo eleitoral é muito despolitizado. Quer dizer, despolitizado em certa medida, porque, na verdade, tem uma politização, que é o pior tipo de politização. O quadro draconiano, o quadro terrível por que passa a saúde do trabalhador, o trabalhador, a sociedade brasileira, o povo brasileiro, não é um quadro que acontece por geração espontânea. É um quadro que é produto de um projeto político e ideológico. E eu acho que a gente não tem conseguido discutir isso como deveria discutir, da forma que deveria discutir. Por exemplo, o que é que se discute no processo eleitoral? Eu não conheço um candidato, perdoe-me, eu não conheço um candidato, seja de que partido for, que não faça campanha dizendo que defende a saúde, que defende a educação, que defende o emprego, que defenda a democracia. A questão é: que saúde determinados políticos e determinados parlamentares, determinados candidatos defendem? Esse é o debate que a gente tem que fazer. Porque na história do ser humano sempre houve uma disputa entre dois projetos políticos e ideológicos. Tem um projeto que defende uma sociedade hegemonizada pela generosidade, pela solidariedade. E tem um outro projeto que defende a exclusão, que defende a concentração de renda, que defende a escravidão. Esse país maravilhoso em que a gente vive foi o último país a abolir, entre aspas, a escravidão. Nós somos um país essencialmente escravagista. Então, lá em 1888, quando acabaram a escravidão, acabaram de mentirinha, né? Primeiro, porque a gente sabe muito bem o que aconteceu com os escravizados. Segundo, porque a escravidão continuou acontecendo de outras formas, mais ou menos elaboradas. As relações de trabalho no Brasil são relações escravagistas. A gente está numa luta inglória para tentar acabar com a escala 6x1 e tem mais de 170 deputados no Congresso Nacional defendendo aumentar a carga horária para 52 horas semanais. E mais ainda, defendendo que a gente trabalhe e receba por hora trabalhada. Como seria interessante se esses deputados recebessem por hora trabalhada, hein? Se eles recebessem por hora trabalhada, seria muito interessante. E por que é que o povo não faz uma campanha dessa? Defender que esses parlamentares que estão lá defendendo o aumento da carga horária passasse a receber por hora trabalhada. Que eles nem comparecem no Congresso Nacional. Então, temos uma sociedade escravagista, temos uma sociedade concentradora de renda, temos uma sociedade excludente, onde essa exclusão acontece de duas formas: através da, que eu chamo de exploração direta. Qual é a exploração direta? As terceirizações. O Estado pagando a grupos privados duas, três vezes mais do que ganharia um trabalhador se ele fosse contratado de forma direta. E a gente sabe muito bem para onde vai esse excedente.
vai para o bolso dos mesmos que fazem os acordos espúrios. E o trabalhador recebendo salário atrasado, recebendo salário miserável, enfim, tudo de ruim que a gente possa imaginar. É isso que acontece. Essa é chamada exploração direta. Mas tem a exploração patrimonialista, que o Sérgio Buarque de Holanda escreveu muito bem no seu livro, Raiz do Brasil. E a gente já sabe como é que é a fundamentação deles. É aquela ação de grupos organizados para assaltar o patrimônio público. Eu sei que eu vou ferir suscetibilidades aqui, mas não tem como deixar de citar esse exemplo. Nessa realidade de concentração que nós, de renda que nós temos, de exclusão social, nós temos, por exemplo, um debate colocado na mídia agora, colocado na sociedade brasileira. Teto salarial dos juízes. O Supremo Tribunal Federal acabou de determinar que o teto salarial dos juízes passa de 46 mil, para 72 aproximadamente. É. Porque quando, em final de carreira, com os 35% de tempo de serviço, chega a 72 mil. Gente, isso é um país que paga salário mínimo de R$ 1.500. Como é que a gente pode entender? Não estou defendendo a socialização da miséria, muito pelo contrário. Estou defendendo distribuição de renda. O mínimo de equidade, o mínimo de igualdade, sem deixar de reconhecer a importância de cada profissão, de cada setor da economia. Pois bem, vocês acham muito? Pois a Associação dos Magistrados está em Brasília, pressionando o Supremo Tribunal Federal, pressionando o Parlamento para aumentar o teto salarial. Eles acham pouco. Esse debate tem que ser feito no processo eleitoral. O Parlamento tem que fazer, Divaneide. Essa Assembleia Legislativa tem que se debruçar sobre isso. Porque é isso que está na raiz do drama da saúde do trabalhador. Na saúde, nós, eu sou farmacêutico clínico, trabalho no Sistema de Saúde, no Gisele Trigueiro. Tenho quanto tempo de carreira, de trabalho? Vou pedir aposentadoria no próximo ano, sei disso.

0: Pois é, vou me aposentar com aproximadamente 8 mil reais. Com dedicação exclusiva, com especialização, com pós-graduação, com tudo isso mais. Não sei como vai ser, né? Hoje, o piso salarial para quem entra na saúde com nível superior, eu não gosto desse termo nível superior, né? É um ingrediente que eu detesto. Quem tem terceiro grau? É R$ 2.800. R$ 2.800. O salário, o auxílio moradia dos caras é 5 mil, 6 mil, né? Auxílio moradia, que nem há pouco tem que ter o auxílio moradia. Temos caminhos. Nós do Conselho Nacional de Saúde, nós do Conselho Estadual de Saúde, estou olhando para o tempo ali, daqui a pouco a Oliveira olha para mim com cara feia. Nós temos propostas. Estamos defendendo a carreira única interfederativa para todos os trabalhadores do SUS no Brasil. Não cabe. É um absurdo que eu, farmacêutico do Giseuda, ganhe X, o meu colega da EBSER ganhe Y e o meu colega do município ganhe Z. Todos no Sistema Único de Saúde. Todos no mesmo empregador chamado SUS. Tem que ser salário igual para todo mundo por nível de escolaridade, isonomia salarial. Se tem nível superior, é o mesmo salário para todo mundo. Ninguém é melhor do que ninguém. Aliás, é exatamente pela essa cultura de que existe um melhor do que o outro, é que o SUS está no buraco que está. Todos são importantes. Estímulo à dedicação exclusiva. Gente, na saúde, vocês sabem disso, para a gente ganhar um pouco mais, a gente trabalha, além dos 12 plantões, mais quatro eventuais, se matando dentro do hospital, para ganhar um pouquinho mais. Né? Então, tem que ter estímulo à dedicação exclusiva, tem que ter estímulo à interiorização, tem que ter valorização pela formação profissional, mas temos que também mudar a gestão que é adoecedora, a gestão que adoece as pessoas, gestão autoritária, centralizadora, de cima para baixo, tem que ser democrática. Então, a gestão do SUS tem que ser exercida de forma profissionalizada. É o nervosismo. Nunca encarei o microfone, fico nervoso, fico tossindo. Então, quem deve ser gestor do SUS é quem tem formação profissional para isso. Nós, todos os anos, formamos profissionais de gestão na universidade. E na hora de indicar um diretor postal, se indica alguém que vem do vereador ou de um deputado. Não pode ser dessa forma. Tem que ter critérios para ser diretor de hospital, tem que ser critério para ser gestor. E, por fim, o serviço tem que ter autonomia administrativa e financeira. Os gestores querem entregar, ainda bem que a gente aqui não fez isso no Estado, mas os gestores do Brasil todo, Parnamirim é o caso mais recente, querem entregar a sua rede para empresas privadas administrarem. Um atestado brutal de incompetência, porque se eu sou gestor e entrego um serviço para a rede privada, é porque eu não tenho competência. E nós, servidores, não podemos, nem vamos assumir atestado de incompetência nenhuma. Nos deem as condições que a gente administra bem. Nos deem autonomia financeira, nos deem autonomia administrativa. Profissionalize nossa gestão, que a gente faz. Os caminhos existem, os caminhos estão aí. O nosso Conselho Estadual está cumprindo esse papel, o Conselho Nacional também. Agora, os trabalhadores e a sociedade têm que participar junto, porque a luta é muito desigual. Muito obrigado.
1: Muito obrigada. Foi muito importante que Júnior foi falando com esse nervosismo que ele está dizendo que não é, né? Mas ele foi falando tão firmemente, todo mundo foi aplaudindo, que ninguém nem ouviu a campainha de Oliveira. Gostei, viu, Júnior, dessa estratégia. Você arrasou. Quero que, além de ter feito essa fala excelente, para trazer para a gente esse lugar tão importante da defesa, né, dos nossos trabalhadores. E registrar aqui Cedru Cavalcante, do Sindicato dos Odontólogos, que é diretor. Inclusive, Cedru sempre presente nessas audiências na Câmara Municipal. Boa parte delas que a gente promoveu lá teve aí sua provocação. Então, já lhe agradecer também por isso e pela sua presença aqui. Vamos ouvir agora. É a nossa querida senhora auditora fiscal do trabalho, chefe de seção e inspeção do trabalho da Superintendência Regional do Trabalho e Emprego, doutora Rossana Nunes.
2: Boa tarde a todas e todos. Quero cumprimentar a deputada Ivaneide, todos os membros da mesa,

0: as instituições presentes, profissionais de saúde, representantes sindicais e todos os trabalhadores e trabalhadoras que participam dessa audiência pública. É uma honra representar aqui hoje o Ministério do Trabalho e a Fiscalização do Trabalho no Rio Grande do Norte. Falar sobre a saúde do trabalho é falar sobre a dignidade humana, porque nenhum desenvolvimento econômico pode ser considerado legítimo quando acontece às custas do adoecimento, do sofrimento ou da perda da vida de trabalhadores e trabalhadoras. E é importante lembrar, saúde e segurança do trabalho não são favores, são direitos fundamentais presentes na nossa Constituição Federal. Hoje, quando falamos em saúde do trabalhador, não falamos apenas do direito de não morrer, de não perder um braço, audição, de acidentes visíveis. Falamos também de adoecimentos silenciosos que crescem em todo o país. Ansiedade, depressão, burnout, assédio, metas abusivas, jornadas excessivas e formas cada vez mais precarizadas de contratação e organização do trabalho. Inclusive, recentemente, foram divulgados os dados do INSS de 2025 e o Rio Grande do Norte é o primeiro estado do Nordeste em afastamentos por saúde do trabalho, né? São quase 30 afastamentos diários. Então, isso mostra que estamos realmente diante de um problema de saúde pública que precisa ser enfrentado. Na fiscalização do trabalho, nós acompanhamos diariamente situações que mostram como o ambiente laboral afeta profundamente a saúde física e mental dos trabalhadores. Isso não afeta apenas o trabalhador individualmente. Impacta famílias, impacta a Previdência, impacta o SUS, que muitas vezes recebe esse trabalhador já adoecido depois que todas as medidas de prevenção falharam. Por isso, fortalecer a saúde do trabalhador também é fortalecer políticas públicas de prevenção, valorização profissional e fortalecimento do SUS como sistema público, universal e essencial para a população brasileira. A prevenção precisa acontecer antes do adoecimento. A fiscalização do trabalho atua exigindo cumprimento das normas de proteção, combatendo irregularidades, enfrentando fraudes trabalhistas, trabalho escravo, trabalho infantil, buscando garantir ambientes de trabalho mais seguros, mais dignos e mais saudáveis para os trabalhadores. Hoje, infelizmente, existe uma tendência perigosa de naturalizar a precarização como se ela fosse inevitável, mas não podemos aceitar como normal um modelo de trabalho que adoece pessoas, descarta trabalhadores e transfere para o Estado e para o SUS o custo humano dessa exploração. Trabalho digno, protegido e seguro não é obstáculo a nenhum desenvolvimento econômico. Ao contrário, é uma condição para uma sociedade justa, sustentável e democrática. Fortalecer a saúde do trabalhador exige atuação articulada. Exige diálogo entre o SUS, a fiscalização do trabalho, sindicatos, universidades, Ministério Público, Legislativo, Justiça e toda a sociedade. Porque proteger quem trabalha é proteger a própria base que sustenta esse país. Obrigada.
1: Muito obrigada, doutora Rossana. Muito importante a presença da superintendência aqui. A gente quer avançar justamente em todas as dimensões. E eu já troquei aqui também uma ideia com o doutor Iara para a gente encaminhar também todas essas os debates que aconteceram aqui para o MPT, que é sempre muito presente, né? Por outras questões hoje não pôde estar aqui, mas é um grande aliado nesse debate. São duas promotorias que caminham juntas, então a gente precisa também envolver. Vamos ouvir agora a doutora Cristiane Rego, que é médica do trabalho e conhece bem essa realidade.
2: Boa tarde a todas, pessoas aqui presentes, né? Muitas pessoas queridas, porque a saúde do trabalhador é uma cachaça, né?

Quando você começa a estudar e adentrar por esse caminho, não tem mais volta. Nós temos na saúde do trabalhador, na verdade, nós temos duas vertentes, né? A do setor privado, né? Desde 1978, através da portaria 3.214, que implementou as normas regulamentadoras, né? Principalmente no, no, naquele, nos trabalhadores que são regidos pela CLT. E no SUS, nós temos a portaria 18.823, de 2012, que institui uma política nacional de saúde do trabalhador e da trabalhadora. Nessa portaria do SUS, como o SUS é universal, ela atende a todos os trabalhadores, não só os da saúde, mas todos os trabalhadores de forma universal, né? E segue os mesmos princípios do SUS, de equidade, de universalidade, descentralização. Porém, a gente precisa que essas duas políticas elas se integrem mais, porque temos a proteção para os trabalhadores que são regidos pela CLT, mas nós não temos a mesma proteção para os servidores públicos e para outros trabalhadores que não são regidos pela CLT. Essa questão da escala 6x1, talvez até ser, não querer estar numa escala 6x1, talvez seja um grande motivo pela precarização do trabalho que a gente tem hoje, pela uberização, porque é difícil para uma mãe solo muitas vezes estar nessa escala. Então, às vezes prefere fazer um trabalho informal. E a gente tem com isso, né, retroagido em todos os avanços que a gente teve na questão do trabalho, né, até hoje, desde de todas as de férias, de 13º, tudo isso tem sido atacado na política atualmente. Então, nós temos dois caminhos diferentes, mas que ambos são para promover a segurança e a saúde no trabalho. Precisamos entender de que forma a gente pode agregar uma à outra, né? Que a gente na nossa, no, quem é servidor público é regido pelo seu estatuto, regimento jurídico único, e esse regimento, no caso do Estado, ele não tem, tem pouquíssima, fala pouquíssimo sobre a segurança e saúde do trabalho. No da municipal também, que eu tenho conhecimento, existe até uma política de saúde do município. No estado ainda não temos, viu, doutor Alexandre? Temos uma política de qualidade de vida e no trabalho, mas não temos a política de segurança e saúde dos trabalhadores. Então, algo que a gente pode também pleitear, né, que a gente avance nesse sentido. A equipe de saúde do trabalhador, ela não pode ser só formada por trabalhadores da saúde. Quando a gente pensa na saúde do trabalhador, muitas vezes a gente pensa só em trabalhadores que são de profissionais de saúde. E a gente acaba esquecendo algo que é muito importante, que constantemente está sendo demandado pelo Ministério Público do Trabalho e pela Justiça do Trabalho, é ter os programas de proteção. A gente não vai ter programas de proteção e nem de controle da saúde desses trabalhadores se a gente não tiver profissionais de engenharia de segurança no trabalho e técnicos de segurança do trabalho que vão estar rotineiramente, cotidianamente, fiscalizando as condições do ambiente de trabalho, estrutura física, estrutura elétrica, a questão dos programas de proteção da qualidade do ar, do ar-condicionado. Então, falta muito para a saúde do trabalhador quando a gente pensa que uma casa a gente se constrói do teto para baixo. A gente tem que construir a casa, como já tem essa portaria, a portaria que organizou as normas de regulamentadoras de segurança ao trabalho, a roda já foi inventada. A gente só precisa usar aquilo que já existe para a gente trazer para o nosso serviço, né, as normas regulamentadoras ou com ajustes, porque somos serviços com peculiaridades, né, e não somos exatamente, não funcionamos da mesma forma. A gente pode fazer adequação, mas a gente pode usar um documento como modelo, né, e tentar fazer as nossas adequações, como é feito no SUS. A descentralização do SUS é exatamente para isso, né?
as equipes de saúde do trabalhador, elas têm que ter essa formação.

tem que ter os profissionais de segurança, porque não existe saúde sem ter segurança no trabalho, com ambiente insalubre, com fio descascado, com mofo nas paredes, não existe. Então, a gente precisa desses profissionais. Esses profissionais, eles precisam estar dentro dos concursos públicos e devem fazer parte também da carreira única do SUS. A equipe, através dos impactos dos fatores psicossociais no trabalho, que tem impactado bastante a saúde dos trabalhadores, talvez essa equipe ainda precise ser ampliada ainda mais pela presença de psicólogos e psiquiatras, né? Pois a OIT, nesse ano, ela identificou que são praticamente 840 mil mortes por ano no mundo inteiro devido à influência desses fatores psicossociais, né, que levam não só a transtornos mentais e suicídio, mas também a mortes por doenças cardiovasculares, infarto, AVC. Tudo isso, esses fatores psicossociais estão envolvidos em várias outras doenças que não só doenças mentais. Então, é importante que a gente amplie, tanto na questão da NR4, que faz o dimensionamento da equipe de saúde trabalhador, que a gente acrescente esses profissionais cada vez mais necessários no nosso cotidiano de trabalhador, né, como também que o Ministério Público ele exija e consiga conversar com o Tribunal de Contas do Estado para que a gente consiga esses profissionais para poder a gente realizar as demandas que estão vindo, né, a exigência dos programas de gerenciamento de risco, os programas de controle da saúde ocupacional, eles precisam desses profissionais. Então, não adianta a gente ter o teto sem ter o alicerce da casa, não adianta a gente fazer decoração da sala sem a gente ter construído a casa, né? Primeiro a gente constrói a casa, depois a gente decora. Então, a gente precisa seguir um padrão, né? Isso aí já tá criado, né? Não é novidade, basta a gente seguir o que já está feito. E como o Júnior falou, também lutar. Esse ano é o ano da 18ª Conferência de Saúde, Nacional de Saúde. Aqui em Natal, nós estamos na décima, vai ser a 10ª Conferência Municipal de Saúde, que vai acontecer no dia 8 ao dia 11 de junho. Né? Aí o local foi modificado por uma questão, a gente ainda não sabe o local, mas é um momento em que o controle social ele precisa estar juntos, a população, os usuários, os trabalhadores do SUS, os gestores precisam estar presentes para reivindicar e para escolher as propostas do que a gente quer para o SUS, né? no tema atual de democracia, SUS, democracia, soberania, e SUS, né? E saúde, democracia, soberania no SUS. Então, a gente precisa estar presente, doutora Yara, todos vocês que fazem parte da sociedade, a gente precisa lutar por um SUS melhor, com a carreira. As políticas públicas, elas não podem, como minha colega do conselho, também sou conselheira de saúde, representando o Sindicato dos Médicos, nós precisamos, sim, de servidores efetivos que sigam a política. Ela não pode ser de 4 em 4 anos. Essa política, a política pública do SUS, ela tem que acontecer independente da gestão, de que partido que está gerindo aquela cidade, aquele estado. Então, a gente precisa de servidores de carreira. Não podemos ficar à mercê de OS e nem de contratos seletivos para pessoas que estão ligadas à política, vereadores. A gente precisa, de fato, que isso seja exercido para que a gente tenha democracia no SUS, né? Que não dependa de partidos políticos, mas de políticas para todos. Então, eu agradeço mais uma vez a presença de todos e a oportunidade de falar. Eu acho que saúde trabalhador também perpassa por escutar o trabalhador, que, como a gente fala, está no chão de fábrica, né? Então, assim, a gente pode ter saúde ocupacional, mas quando a gente quer fazer saúde do trabalhador, a gente tem que escutar o trabalhador. E a gente precisa de um ambiente de segurança psicológica para aquele trabalhador poder falar com segurança, sem ser retaliado, sem ser removido do serviço que está há bastante tempo, que se apropriou daquilo, por uma questão política. Né? Então, eu peço também, novamente, falando sobre a questão da saúde do trabalhador, não só para os trabalhadores da saúde, porque o trabalhador da educação, todos esses precisam. Então, a gente precisa desses serviços, dessas equipes de segurança e saúde do trabalhador em todas as secretarias. Precisa ser uma política também do Estado do Rio Grande do Norte, né? Uma prioridade. Eu agradeço mais uma vez e, realmente, eu estou...

0: nervoso.
1: Mas arrasou, nossa médica. Trouxe aqui importantes reflexões, é isso, ouviu o trabalhador e a trabalhadora. E por falar em escuta, vamos ouvi-la, né? Ela que sempre nos escuta e está sempre pronta para pensar aí junto alternativas, a nossa promotora especializada na defesa da saúde, doutora Yara Pinheiro.

Bom, gente, boa tarde. Eu agradeço o convite que veio por parte do mandato da deputada Divaneide Basílio, né? Em nome dela, eu cumprimento a todos da mesa. E em nome de Alclia e de Francilene, que são minhas, Francinete, que são minhas queridas lá no Conselho Estadual de Saúde, que, pelo que eu entendi, foi o propositor, né, dessa audiência. Eu cumprimento a Assembleia e. Porque o Ministério Público nessa audiência, nesse debate, né? Primeiro, realmente, a instituição mais adequada seria, de fato, o Ministério Público do Trabalho. Mas nós somos um, a nossa instituição é regida pelo princípio da unidade. Então, eu quero deixar claro que o Ministério Público do Trabalho, através da nossa atuação e fala nessa audiência, também está presente, né? E eu já dizia à deputada Divaneide que qualquer iniciativa que envolva realmente ambiente do trabalho, saúde e segurança do trabalhador, né? De fato, a gente tem que enviar para o Ministério Público do Trabalho encaminhamentos que forem retirados aqui desse debate. Mas a presença do MPE, do Ministério Público Estadual, que tem uma missão diferente, mas também constitucional, de defesa das políticas públicas, de defesa dos direitos fundamentais, especialmente aqueles que dependem de políticas públicas, e o SUS é uma delas, talvez uma das mais importantes na área social, né? Pelo menos a que mais evoluiu nessa seara, não tenho a menor dúvida, nos últimos 30 anos. Nós fazemos a defesa da política de recursos humanos no âmbito do SUS, que é uma política estruturante no âmbito das políticas sanitárias. E já houve muito questionamento de que o Ministério Público era como se nós fôssemos fa poder fazer a defesa, ou fazer a indução, ou fazer a promoção dos direitos, dos benefícios sanitários propriamente ditos. Uma cirurgia, uma consulta, um acesso ao medicamento. Mas, na realidade, a atuação da instituição evoluiu. Ainda há algumas dificuldades, né, na compreensão do poder executivo. Nós somos uma instituição nacional, eu não digo aqui no estado do Rio Grande do Norte, doutor Alexandre. Eu já tenho 24 anos, né, de atuação nessa promotoria, posso me aposentar o próximo ano, por exemplo. Não quero, mas posso, então eu vou me aposentar nesta promotoria, né? É um, de fato, para mim, um enorme privilégio estar nessa atuação. Há um excelente diálogo em gestões variadas da Secretaria Estadual de Saúde, posso também dizer da Secretaria Municipal de Saúde de Natal, porque nós só temos promotorias públicas especializadas aqui em Mossoró, com o Poder Executivo, mas isso não acontece nacionalmente. E ainda há um questionamento sobre o Ministério Público atuar para induzir melhorias na política de recursos humanos, como se fosse algo só do trabalhador ou só algo corporativo, né? Que, na verdade, é uma política estruturante do SUS e sim tem espaço para atuação do Ministério Público. Por isso que a gente está aqui. E eu trouxe essa apresentação, que eu já vi que eu vou passar muito rápido por ela, porque a gente não tem esse tempo todo, mas para dizer de uma importante atuação nossa ao lado do Ministério Público Federal, ao lado do CREMERN, ao lado da Defensoria Pública Estadual e no âmbito do Poder Judiciário Federal, que foi a indução do concurso

público que hoje está plenamente em vigor no âmbito do governo do Estado na área da saúde. Esse debate ele se deu no âmbito de um processo judicial que é estruturante de leito de UTI, quando o próprio governo do Estado, a própria Secretaria de Estado da Saúde Pública, trouxe o problema com o fim da vigência dos contratos temporários e vejam aí na apresentação, 2.249 à época, que era rescaldo da pandemia e o pós-pandemia imediato, e havia o risco de nós perdermos, naquele momento, 110 leitos de UTI. Impossível, né? Impossível se perder um leito de UTI nesse estado, que dirá 110. Né? Então, haveria, de fato, o colapso do atendimento. E daí começou a nossa atuação. Eu já falei sobre a pertinência da nossa atuação, né? Nós atuamos na defesa de todas as políticas estruturantes do SUS, e RH é uma delas. Nós também evitamos a judicialização fragmentada. Esse trabalho que resultou na Secretaria de Estado da Saúde Pública e a Administração e Recursos Humanos realizarem um concurso, foi dentro de um processo judicial coletivo, né, que a gente busca uma atuação estruturante. O que é uma atuação estruturante? É aquela que defende as estruturas orgânicas de uma dada política pública. Posso dizer que esse processo ele defende o SUS. Né? É um processo que tutela o SUS e uma política específica, nesse caso aqui, deste momento do processo, porque ele originariamente nasceu para tutelar a expansão de rede, da rede de terapia intensiva pública no Estado. Então, a gente já faz alguns destaques aí. Maria, não estou nem conseguindo ler, mas, lógico, toda a atuação, né, foi para evitar a maior expansão de contratos temporários e a proteção do vínculo estatutário. Não precisamos aqui reforçar para vocês, para essa plateia, o quanto é nefasto um contrato temporário para um cargo que é de função permanente. Né? Então, existe toda uma precariedade, uma instabilidade. O servidor, muitas vezes, não pode nem ser chamado de servidor, porque servidor, na sua origem, realmente vem do vínculo estatutário. Ele não se sente parte, né, efetivamente, ele não se envolve, ele não se compromete, muitas vezes, no nível que um servidor de vínculo estatutário se compromete, muitas vezes não, ele não tem a independência de um vínculo estatutário. E isso é essencial quando nós estamos aqui falando de agentes públicos, de serviços públicos que não podem estar submetidos a um poder que não seja, primeiramente, da sua própria consciência e dos seus deveres funcionais postos em um ato normativo e não dependente daquela chefia imediata. Né? Eu não estou aqui pregando a revolução, mas nem o desrespeito. Eu estou aqui dizendo que o vínculo estatutário ele tem uma conotação, tá certo? Que foi reconhecida pela Constituição Federal como a conotação adequada para a administração pública brasileira. É isso que a gente está dizendo aqui. E é isso que os processos tutela. E eu acho que um servidor valorizado, ele com certeza adoece menos, ele está menos fragilizado no seu ambiente de trabalho. Então, esse é o processo, é um processo público, é um processo de conhecimento, é um processo importantíssimo para a estruturação do SUS no Estado. Né? É um processo já bastante antigo e foi mais ou menos, eu ainda vou, esse aqui eu já comentei, mas eu vou pegar a timeline, ó, foi no ano de 2023, que a Secretaria de Estado ela apresentou esse risco, né? E que foi feito diversas pactuações para autorizar judicialmente a vigência de vínculos temporários desde que se realizasse um concurso público. Um concurso público cuja prioridade na falta de orçamento para resolver inclusive déficit de recursos humanos, que a gente sabe que é uma realidade, e também todas as

vacâncias, né, de cargos públicos, ele priorizasse, desde o início da sua primeira nomeação, a substituição de temporários por estatutários. Né? Esse é um condicionante do processo a qual a Secretaria de Estado da Saúde e a Secretaria de Administração não podem se afastar. Então, que vocês realmente percebam a complexidade com a qual esse processo teve que atuar. Então, a gente vem durante o ano de 2024, a gente precisou em 2025 autorizar uma prorrogação a pedido da CESAP por não conseguir cumprir os prazos iniciais para todo o trâmite burocrático de realizar um concurso de grande monta, porque é um concurso gigante, né, para todas as regiões, certo? E nós tivemos, no final de 2025, a conclusão e homologação dos dois editais e precisamos também debater, certo? Inclusive a necessidade de autorização, porque além de realizar o concurso, chegava o momento, o grande desafio das nomeações, que tem custo. E o Estado se encontra acima do limite fiscal, né, em gastos com pessoal. Então, concurso homologado, terminou a tarefa do processo? Não. Nós continuamos, focamos na necessidade de substituição. As efetivas nomeações para se chegar à substituição de temporários por vínculos estatutários. Então, nós tivemos que construir uma decisão nesse processo, juíza Gisele Leite, certo? Para que a secretaria, o governo do Estado, pudesse nomear diante do aumento que ocorreria no gasto com o pessoal. Existe a previsão na Lei de Responsabilidade Fiscal que uma decisão judicial, ela excepciona os limites da lei em gasto com pessoal. Então, não foi só realizar o concurso, precisou também de uma decisão judicial para que o governo nomeasse e as nomeações começaram. Outro ganho que nós tivemos foi o Hospital da Mulher, uma unidade gigantesca e muito bem construída. Eu fui lá, quebrei até um salto do meu sapato, de tão grande que o hospital é, andando, conhecendo todas as instalações, todos os espaços. E o hospital, quando eu fui, ele estava, deputada, como se fosse um hospital fantasma. E é muito doloroso, quem conhece as necessidades da saúde pública, visitar uma unidade naquele momento, daquele jeito. E a gente quer aqui parabenizar, sim, o governo do Estado, porque tomou a decisão acertada de nomear, de contratar recursos humanos para uma obra que foi grandiosa e é uma unidade gigantesca e que pode fazer muito pela saúde pública daquela região. Então, esse processo também ajudou, porque nós construímos uma autorização judicial para que se encerrasse requisições. É tanta figura que gera terceirização, gera, não diria terceirização, não quero falar essa palavra porque a gente está falando de contratação temporária, mas que gera afastamento de vínculo estatutário, que é uma coisa impressionante, né? Também culpa do excesso de burocracia para se realizar um concurso público. Mas nós conseguimos, eram 114 servidores requisitados, que a requisição, a secretária explicou para a gente na audiência, para que a gente entendesse, hoje pode vir a técnica de enfermagem fulana de tal, amanhã já pode vir outra. Qual é a construção de vínculo com o cuidado daquele setor que esta profissional vai criar? Zero, nenhum, não cria, não tem como, né? Então, foi muito importante aqui também. Foram nomeados servidores estatutários, né? Então são os ganhos que o processo traz. O processo, ele é um indutor, ele é uma ferramenta de indução. Eu quero deixar muito claro que quem realiza é o Poder Executivo, porque o Poder Executivo é quem realiza a política pública. Mas diante das contingências orçamentárias, fiscais e jurídico-legais, muitas vezes, nós temos a ferramenta do processo estrutural, que pode ser um grande protetor e promotor

do Sistema Único de Saúde também, e esse processo está sendo isso, né? Então, eu já falei do alerta fiscal, nós tivemos que enfrentar nesse processo um TAG que foi assinado, porque houve uma atuação forte do Tribunal de Contas, sem nenhum juízo de valor, estão no papel deles, né? O Ministério Público de Contas também dialogamos bastante, dialogamos sempre, para mostrar, muitas vezes, você tem um enorme investimento de estrutura, de compra de equipamento, e aquilo está parado só por falta de RH. Né? Então, a gente mostrou muitas vezes isso para o Ministério Público de Contas. Esse TAG já foi algo para se somar com as decisões judiciais sucessivas que nós alcançamos nesse processo para dar condições jurídico-legais do gestor realizar as ações administrativas para realizar o concurso. E nós temos uma resposta estrutural. Estrutural por quê? Volto a dizer, porque está fortalecendo o Sistema Único de Saúde, quando está fortalecendo a política de recursos humanos do SUS estadual. É isso que significa um processo estrutural. Isso aqui eu vou passar, é só para mostrar para vocês que, inclusive, o processo já deu autorização para nomeação de servidores aprovados para abrir os serviços de UTI do Hospital Infantil Maria Alice Fernandes, uma ampliação lá no serviço, e o regional Monsenhor Antônio de Barros, né? Essas autorizações já estão dadas, né? Excepcionando a lei de responsabilidade fiscal. Então, veja que há também uma estruturação de serviço na área extremamente relevante, que é a infanto-juvenil. Esses números foram números apresentados pela Secretaria Estadual de Saúde em nossa última audiência, que eu acredito que foi no final de março. Esses números podem, inclusive, já ter mudado, né? Nossa última audiência de prestação de contas, a Secretaria Estadual de Saúde, o Governo do Estado sempre comparece para apresentar e prestar contas das nomeações, né? Então, nós temos aí 1.595 servidores nomeados, 650 na sétima região, 850 nas demais regiões, o concurso foi regionalizado, 1.455 servidores empossados, uma taxa de aproveitamento que a CESAP colocou, né, de 91,2%. É uma substituição em larga escala. Por quê? Porque no total, lá atrás, quando esse debate começou nesse processo, eram 2.449 servidores com vínculos de contratos temporários para funções permanentes. Né? Então, a gente vê aí o número dos contratos rescindidos. A promotoria recebeu muita pressão. Eu recebo uma hora pressão de comissão de servidores aprovados que querem a nomeação. Mas eu recebi uma pressão muito grande dos servidores temporários que não queriam sair. Fiz 3 reuniões para explicar a impossibilidade de permanência. E veja que quando você prolonga uma permanência de algo que é temporário, as pessoas não entendem. Não entendem, se sentem o quê? Doutora, a senhora está perseguindo o servidor trabalhador. Não, não estou perseguindo ninguém. Estamos cumprindo uma legislação que diz e que assegura que o melhor para a administração pública é o vínculo estatutário. Mas as pessoas não entendem ou não querem entender. Então, veja a quantidade de contratos rescindidos, certo? E esse, volto a dizer, é um trabalho do Poder Executivo, mas apoiado e induzido por esse processo judicial, que tem uma gama de instituições do sistema de justiça que participam, não é só o Ministério Público Estadual. Certo? Então, esse aí é o número de requisições, ó, que nós substituímos no Hospital da Mulher, uma unidade hoje importantíssima na rede pública do SUS do Estado. Certo? A gente tem certeza que o processo é estruturante porque ele reduz tudo o que é negativo numa relação precarizada, que é um temporário num cargo de função permanente. Nós temos certeza que, se não é o fim da precarização, mas é um grande passo para a qualificação da política de recursos humanos da Secretaria Estadual de Saúde e o sistema de justiça. Com muito orgulho, eu digo aos senhores, está dando essa contribuição. E por isso a gente veio a esse debate para dizer que, com certeza, um servidor valorizado adoece menos.

0: Muito obrigada.
1: Muito obrigada, doutora Yara. Essas mesmas comissões passaram aqui na Assembleia. A gente fez muitos diálogos também aqui, né? Também recebemos o sindicato. Eu acho que é isso, é a oportunidade da gente poder dialogar e avançar nas medidas que vão dar força, né? A uma melhor organização, né, secretário? Aqui também agradecer a presença de Sara Bulhões, que está representando o Conselho Estadual de Saúde e também tem aí uma representação estadual e nacional, né, Sara? Antes de passar para o nosso secretário, eu quero falar de algumas leis que a gente aprovou aqui na Assembleia, resultado de outras audiências que nós tivemos sobre saúde. Tivemos debate sobre saúde da mulher, tivemos debate com as protetoras que trouxeram essa questão do cuidado também do seu adoecimento mental, com a população LGBTQIA+, com a Frente Parlamentar da Mulher. E algumas leis podem contribuir nesse debate, que é, João, a Lei 11.705, que estabelece diretrizes de diagnóstico e tratamento da depressão pós-parto nas redes públicas e privadas no âmbito do Estado do Rio Grande do Norte, sabendo que essa é uma questão que vai envolver uma rede de cuidado e, muitas vezes, as questões das mulheres também são parte desse debate, né, nesse cuidado, a obrigatoriedade e a disponibilidade das salas de apoio para a amamentação em órgãos públicos, porque envolve todo um processo de acolhimento, de capacitação. Também o selo Empresa Amiga das Mães Atípicas, porque nós sabemos que muitas mulheres, mães atípicas, não conseguem ingressar. A gente está falando de manutenção de direito das trabalhadoras, mas a gente está falando também desse espaço, dessa luta grande para essas mães terem seu espaço, né? Então, uma das mães na audiência também das famílias atípicas, uma das mães, Valdilécia, trouxe essa proposição, já é lei, e a gente já está num diálogo com a Cengide para a implementação, para que aquelas empresas que puderem contratar pensando no cuidado, porque tem uma questão também de saúde mental dessas mulheres que ficam fora, alijadas do processo de trabalho, mas existem várias formas dessas empresas poderem pactuar o trabalho com o teletrabalho, com uma jornada justa e que possibilite o acompanhamento aos seus filhos, enfim, porque essa rede de cuidado de quem cuida também ela é forte, né? E a maioria de quem cuida precisa dessa rede de cuidado e atenção. E quando a gente fala na mulher trabalhadora, dobra esse debate. E o programa de atenção e enfrentamento à depressão aos cidadãos e cidadãs LGBTQIA+, que são programas na área da saúde. De forma geral, a gente também queria compartilhar com vocês que viraram leis e foram resultados de debates como esses que nós fizemos aqui. De hoje também sairão vários encaminhamentos. O Ezia já me mostrou ali a metade de uma página, deve ter outra, né? Que ela mostrou bem rápido e virou. E aí a gente vai ouvir agora o doutor Alexandre e vai passar para as inscrições. Sim, muito obrigada, João. E a lei do assédio moral também, do enfrentamento ao assédio moral, para a gente também implementar. Uma outra que a gente também aprovou aqui na casa e que eu quero agradecer à Secretaria de Saúde, porque a gente já realizou duas capacitações com servidores da saúde, que foi enfrentamento ao racismo institucional no serviço público. E isso diz muito sobre também o cuidado da saúde do trabalhador, porque a gente, quando fala da combinação do racismo, né, com o machismo, com o assédio nos espaços de trabalho, a gente fala de um adoecimento duplo, triplo, né? Que foram questões que a gente debateu também, né, Cedru, lá atrás, para poder sair a primeira lei do assédio. E agora, essa segunda, que é do enfrentamento ao racismo. Muito obrigada. Bem lembrado. É isso. Como foi construído por nós, né? Há várias mãos, a gente vai lembrando juntos. Muito obrigada. Doutor Alexandre.

tratar de um tema tão caro a todos nós, até porque aqui nessa sala não tem ninguém que não seja trabalhador, né? Então, acho que é um momento importante, singular, para a gente pensar e refletir sobre diversas coisas. Eu quero situar a minha fala entre aquilo que eu entendo como são dois extremos. A fala da doutora Yara, que ela aponta algo muito próprio e específico da saúde do trabalhador na CESAP dessa circunstância atual, e a fala de Júnior, que foi uma fala mais ampla, mais extensa, mas pensando aquilo que a gente entende como o ideal para a sociedade. E eu queria, antes de tudo, pedir desculpa a vocês por ter atrasado na chegada, mas é porque a última vez que eu tinha vindo aqui, eu não podia entrar porque não estava de gravata. Aí eu tive que ir em casa, botar essa beca e tal. E eu confesso que eu ficaria mais confortável se tivesse de outra maneira. Mas vamos lá, eu vou tentar responder algumas questões mais objetivas para depois entrar naquilo que eu penso que a saúde do trabalhador envolve. Assim, eu quero concordar com minha colega médica, de que, de fato, a gente precisa de uma política de saúde para o Estado, mas isso precisa ser estruturante. A gente precisa pensar em saúde, em uma política de Estado e não de governo, né? E, nesse quesito, isso é uma coisa fundamental, porque os governos mudam, obviamente, mas o Estado, em seu papel, ele permanece e ele precisa ser construído dentro dessa ótica. A outra coisa, assim, que me ocorreu e que eu acho que é importante a gente pensar é que pensar a saúde do trabalhador dentro do SUS implica em pensar num SUS funcionante. O SUS precisa funcionar. O atendimento precisa ser feito, o exame precisa ser realizado, o procedimento precisa acontecer. E isso implica em vários fatores, inclusive no nosso trabalho. A gente esquece, a gente diz assim, o SUS é aquele lá. Eu não, eu faço minha parte, eu venho aqui e compro minha tabela. Chego às 7, saio tal hora, bati o meu ponto, está resolvido. Não, está não. Está não. O SUS que a gente precisa construir, precisa entender que vai muito além dessa coisa formal, burocrática no atendimento às pessoas. A prioridade do SUS nunca é também, mas nunca vai ser só o trabalhador. A prioridade do SUS é quem ele serve. E ele serve o usuário, ele serve as pessoas que estão sofrendo na ponta. Esse é o papel do SUS. E eu para mim, eu tenho muita clareza disso. Quando eu estou numa mesa e esse debate surge, é importante pensar que é preciso olhar para dentro, mas precisa entender que o papel nosso é olhar para fora. Então, dentro desse contexto, assim, eu acho que é importante esclarecer alguns aspectos. Foi colocado aqui a questão do salário dos trabalhadores da CESAP, dos trabalhadores da saúde, né? E, de fato, os números são esses mesmos. E eles são preocupantes, porque a gente entende que uma força de trabalho mal remunerada, ela é uma força de trabalho que não vai estar incentivada a oferecer o seu melhor para a sociedade. Mas, ao mesmo tempo, a gente tem compreensão do papel de hoje que a gente tem dentro de um Estado que desde que a governadora Fátima assumiu, caminha numa corda bamba do limite da situação financeira. Eu fico olhando para trás e olhando, se hoje a gente no SUS tem a dificuldade que tem, eu fico imaginando o que foram os primeiros 6 meses do governo Fátima, que eu não participei. Então, eu acho que o que foi feito foi heróico, sabe? No sentido de garantir o pagamento de salários atrasados, 4 folhas, de garantir a vida das pessoas naquele primeiro momento, numa rede era absolutamente fragilizada. Hoje nós temos 21 hospitais, mas a gente tem 21 hospitais. Dos 21 hospitais, seguramente os seus 60% a 70% são estruturalmente muito superior do que o que Fátima assumiu. A gente tem alguns patinhos feios, mas a gente tem também umas misses, como a doutora Yara falou, que é o Hospital da Mulher em Mossoró, que é um hospital espetacular. Eu não sei nem como é que ela quebrou o salto lá. Porque é um hospital grande, bem estruturado, com ambiência. Veja bem, eu antes de trabalhar na CESAP, apesar de ter atividade na entidade pública, mas também atendi em serviços privados, se bem que faz tempo. Mas eu não conheço nenhum outro hospital, com exceção do Hospital da Unimed, recém-inaugurado, coisa de um ano atrás, que tem a ambiência que tem o Hospital da Mulher. É um senhor espetáculo, é um senhor serviço. E ele não funcionava.

É, padrão naquilo que a gente entende como privado, como se fosse muito, como de qualidade, de estrutura, o Hospital da Mulher é exatamente esse hospital. E quando a gente chegou na secretaria, e aqui eu não estou colocando como mérito meu, mas isso foi uma construção coletiva, o hospital estava funcionando em setores muito restritos. Hoje o hospital está aberto quase 100%. E passou de 1.000 partos realizados em toda a região oeste. Isso, esses 1.000 partos já tem... Os números certamente já não são mais os mesmos, porque esses 1.000 partos a gente tinha 2 meses atrás, 2 meses e meio atrás. Então, é um número substancioso. Então, essa questão do salário da CESAP, a gente tem muita clareza que a gente tem debatido junto aos sindicatos, dentro da mesa SUS, com muita, digamos assim, muita proximidade, buscando as soluções necessárias e construindo essa alternativa de uma melhor remuneração e garantindo o direito dos trabalhadores, até porque a circunstância nossa de estar desse lado é muito relativa, porque daqui a algum certo tempo nós vamos estar do lado de lá de novo, como sempre estivemos. Quero entrar agora na questão do concurso do Estado, porque é uma coisa que sempre é recorrente e muitas vezes mal interpretada. Eu fico imaginando, as pessoas olham para a gente e dizem, por que vocês não chamam? Né? E aí eu fico pensando o que é que passa na cabeça de uma pessoa que me pergunta isso. Sabe por quê? Porque a gente está defendendo um governo que é do trabalhador e que tem interesse em chamar e que eleitoralmente isso é um ativo. Aí a pessoa diz assim, por que você não chama? Você está com má vontade? Se o governo atual chamasse as pessoas como é do seu interesse, do seu gosto em chamar, já que tem um concurso efetivo dentro das vacâncias que a gente tem... A gente teria ou não teria ganho político? Eleitoral. Óbvio isso, não é? Mas, no entanto, a gente todo dia tem que responder uma infâmia, um veneno, uma coisa. Recentemente, por exemplo, a gente recebeu uma crítica por não ter chamado os 178 pessoas que não se apresentaram. Aqueles 91% que a doutora Yara mostrou ali, aquele quase 10%, foram 178 pessoas que não se apresentaram. Por que eu não chamei antes? Eu não chamei antes porque eu não podia chamar. Eu tinha que esperar o trâmite acontecer para poder chamar esses 178. E isso é claro, a gente tenta esclarecer para as pessoas. Aí o cara vai na minha postagem e diz, e por que não chamou? É incrível isso, assim, parece que é um bloqueio, as pessoas não conseguem pensar. Que não faz sentido isso, a gente não chamou porque o cara tem 30 dias para ser chamado, para apresentar a documentação, 30 dias para se apresentar e ele pode ainda recorrer 30. Aí diz, por que vocês pediram 90 dias? Ora, a gente pediu 90 dias porque é isso que vai acontecer. É isso que vai acontecer. E aí eu quero aqui, eu peço que vocês distribuam essa versão para a gente deixar claro. A gente está construindo, junto ao Tribunal de Contas do Estado, uma TAG, que é um termo de ajustamento de conduta. Aliás, um TAG, né? Não é uma, não. Então, o que é que esse TAG que a gente está tentando construir quer dizer? Ou seja, existe uma lei que diz que eu posso chamar as vacâncias. Existe uma posição do Tribunal de Contas do Estado, que as contas da governadora Fátima, de 2019, só foram aprovadas porque... Não, se ela não aumentasse mais nem um centavo na folha. Vocês compreenderam a contradição? Aí o tribunal chega para o público e diz, não, pode chamar, está dentro da lei. É? Está certo. E se eu aumentar a folha, vocês vão aprovar a conta de 2020 da professora Fátima? Percebem isso, a contradição? E a gente diz isso reiteradamente às pessoas e as pessoas continuam achando que a gente não quer, no ano eleitoral, chamar as pessoas. E aí, veja bem, essa construção desse TAG está sendo feita em 3 âmbitos internos, porque a gente precisa construir essa alternativa, está sendo construído junto ao tribunal, que o tribunal ele entendeu aquilo que a gente apresentou, vários aspectos, várias nuances. Né? Quais, por exemplo, a gente tem hoje o Centro de Tratamento de Queimados, que é o único do Estado que precisa de recomposição de gente. A gente tem os hemocentros hoje com 2 ônibus, e aí aquilo que a doutora Yara disse é verdade, 2 ônibus para fazer coleta itinerante sem gente. Precisa chamar. E temos outros, diversos hospitais. Eu fui ontem no Valfredo, ontem no Valfredo a gente fez uma operação de guerra lá para fechar todos todo o oxigênio do hospital, garantindo com isso que tivesse em cada paciente da UTI um cilindro para a gente poder fazer a troca e a substituição de um equipamento que estava vazando, que...

impossibilitou o funcionamento de alguns leitos de UTI. Certo? Ontem a enfermeira chegou para mim e disse: eu estou angustiada porque eu preciso de gente e os profissionais estão adoecendo. E eu concordo com ela, ela está certíssima. Ela disse: eu vou levar para o Corém, para essa coisa, para a gente discutir. E depois chega: se você levar para o Corém vai me pedir 100% de funcionário. Eu não vou lhe dar 100% de funcionário porque eu tenho limites para apresentar. Eu não estou deslegitimando o Corém, não. Eu reconheço essa instituição como necessária e fundamental dentro dessa categoria profissional. Mas ele vai ter a obrigação de me cobrar 100%. E eu tenho a obrigação de dizer que eu não vou dar. Então, vamos lá. Aí, você tem esse contexto de força de trabalho necessária para recompor e a gente tem esses dilemas que estão postos na mesa e que a gente não pode fugir deles. A gente está construindo isso dentro, internamente, está construindo, vai construir isso quando apresentar finalmente a proposta ao tribunal. E tem um outro elemento que a gente não pode deixar de considerar, a fazenda pública. Eu apresentei para a Fazenda, a coisa de um mês atrás, um mês e meio, o montante de chamados necessários para fechar todas as vacâncias. 10 milhões na folha. A Fazenda disse: é impraticável. Na condição atual do Estado, a gente não tem condições. Então, não vai chamar as vacâncias todas, entende? É porque a gente não quer? É não, é porque não pode. É porque não tem perna, não vai conseguir. E onde é que nós vamos chamar? Vamos priorizar todos os serviços que tenham dificuldade de funcionar e que a gente precisa fazer funcionar. CTQ, vigilância. Hoje tinha a coisa de uma semana atrás, tinha um arquiteto no estado inteiro para fazer todas as avaliações de vigilância. Tá certo? Precisa chamar? Precisa, e a gente vai construir isso. Mas eu espero, assim, que finalmente a gente consiga esclarecer para as pessoas desses dilemas que nós estamos vivendo. E são dilemas reais. E, por último, assim, eu vou aproveitar esses meus últimos 7 minutos e meio para falar agora conceitualmente do que eu entendo necessário para a gente pensar em saúde do trabalhador. Eu até, não muito tempo atrás, eu trabalhava numa escala de 7 por 0. Não é porque eu queria ser herói, não. É porque você vai trabalhando, você quer ter um ganho patrimonial, você quer aquilo, a minha profissão permite. Então, eu trabalhava, dava plantão aqui, tinha dias, vale pouquíssimos dias junto à família. E isso foi a minha vida toda. Eu não estou defendendo a escala 7 por 0. Eu estou querendo dizer que isso tem um custo emocional, pessoal, familiar, imenso, imensurável. Você não consegue botar isso no papel. Quando, em 1994, eu ainda lembro que eu tinha várias escalas, a semana, por que é que eu fiz essa conta? Porque eu fiz essa conta. A semana tem 144 horas, eu trabalhava 102 por semana. E uma dessas semanas coincidiu de eu entrar no plantão, sair no outro, entrar no plantão, sair no outro, era uma terça-feira. Quando chegou próxima terça-feira, meu filho perguntou à minha esposa, meu filho era o meu filho mais velho, perguntou à minha esposa se onde é que eu estava. Ela disse: ele está trabalhando. E aí ele fez a segunda pergunta, que essa foi que matou. Ele volta? Ele volta? E veja a dimensão disso do ponto de vista humano, né? E aí eu quero colocar essa coisa, porque essa coisa da escala 6x1, os defensores da escala 6x1 são os caras que defendem a família. Prestou atenção? Eles defendem... Não, nós defendemos a família. Que família? A família deles. E o mais interessante, mais preocupante é o seguinte: esses caras, a gente defende a família, e essa mãe que trabalha 6x1 e que em casa ela tem que, no dia seguinte, no dia da folga, lavar roupa, fazer isso, fazer aquilo, cuidar da mãe doente, fazer o... Que família é essa? Que família é que esses caras defendem, né? E aí é interessante... É porque as redes sociais, elas trazem muito veneno, mas às vezes aparecem umas coisas boas, né? Tem um cara que é descendente japonês chamado Kobori, e ele tem feito uns debates interessantes. Ele disse: olha, as empresas todas, elas buscam rentabilizar seus produtos. Então, o que é que ela faz? Ela economiza na energia, economiza no insumo tal, economiza no insumo tal, economiza tal, tal. Só que chega um ponto em que elas se igualam. Então, ela vai comprar, por exemplo, vamos supor, ela vai comprar metal. Ora, o preço do metal vai ser o mesmo aqui, ali, ali, ali, ali. Entendeu? Ela vai comprar energia. É a mesma coisa, papapá. E onde é que ele vai ganhar? Onde é que ele vai conseguir tirar o lucro dele? Nas costas da pessoa que trabalha. É isso.
É no pescoço nosso.

0: É aí que vai, é aí que está, onde está o cerne desse sistema. E aí você diz o seguinte, bom, se ele precisa disso, se esse sistema precisa de forçar uma escala 6x1, ele não se sustenta fora de uma escala 6x1, pelo que eles alegam, é porque esse sistema é insustentável. Não é óbvio isso? É óbvio. E olha, esse sistema, ele adoece as pessoas. Ele adoece porque paga mal, ele adoece porque faz o sistema ser o SUS ser subfinanciado, esse sistema faz as pessoas entrarem em parafuso, e aí esse sistema começa a matar as pessoas. Começa a matar o trabalhador que se suicida, começa a matar o cara que infarta com 32 anos de idade. Ele começa a matar as pessoas. Ele mata as pessoas, às vezes, até por uma exposição biológica ou uma exposição ao material. E é esse sistema que alguns defendem e que dizem que o trabalhador vai conversar e vai negociar diretamente com o patrão e vai resolver. Né? Então, eu pensar essa coisa da saúde do trabalhador é uma coisa que a gente tem que pensar sobre nós mesmos, né? Sobre que tipo de sociedade a gente quer, que tipo de sociedade a gente aponta para o futuro e, principalmente, seja, quais são as alternativas? Eu acho que tem. A empatia, a solidariedade, eu acho que precisam ser valores universais. E isso precisa estar na nossa mesa do debate público. Eu acho que Júnior é feliz quando usa esse argumento. Ou seja, precisa botar essa coisa no debate. E é preciso entender de que lado a gente está. Porque quando, por exemplo, só para citar, tem um trabalhador lá no Valfredo que quer ser não, ele é candidato a deputado estadual. E ele, constantemente, ele faz críticas a coisas que são difíceis, porque o Valfredo é um estado difícil, né? Mas ele não vai no cerne. Ele não vai no cerne da questão, até porque a coligação que ele, que agora nem é mais coligação, né? A federação que ele faz parte é uma federação que vai eleger os canalhas dessa sociedade que a gente tem. E é preciso a gente entender isso, viu? Porque se nós não entendermos, a gente entra no debate da aparência, no debate que não vai no cerne da questão, que é a mudança da sociedade. Eu agradeço a atenção de vocês. E estou aberto às perguntas e ao debate.
1: Obrigada, secretário Alexandre, sempre trazendo aí uma postura firme e coerente. Eu expliquei aqui para ele que realmente é que lá no outro plenário, quando acontecem as sessões solenes, realmente não entra sem gravata. A gente às vezes arranja um emprestado pela o regimento da casa. Mas a gente conseguiu avançar em alteração regimental, que as roupas que são da identidade de um povo, elas são respeitadas nesse espaço. Então, hoje, né, a gente já consegue transpor essa regra tão antiga, né, para atualizar também respeitando as identidades, né, dos povos de raiz e matriz africana, dos religiosos de modo geral, da cultura de cada povo. Então, isso já avançou. Mas o secretário passou por esse perrengue aí de ter que ir atrás da gravata. E, claro, com a confusão se era aqui ou lá no outro, né? Então, ele foi atrás, mas está perdoado. Ficou muito elegante de gravata. Ficaram ótimas as fotos, né? Nós vamos agora para o debate. Temos algumas inscrições aqui. E aí, Kelly vai pegar de quem faltou. Já tem duas pessoas que levantaram a mão, né? E aqui nós temos já, eu anotando também, o Wesley também. Depois que a gente terminar o debate, eu passo para o Wesley apresentar os encaminhamentos, se tiver de acordo, e se mais alguém da mesa quiser complementar nesse tom também da gente finalizar com encaminhamentos, trazendo questões ou respondendo a questões que porventura venham da plenária. Acho que esse é o momento também para isso, né? Para essa troca. O deputado mineiro que nos ajudou a organizar essa audiência também está aqui representado por Dani, por Leusa. Tinha mais alguém da Tinha Hilda aqui também. E ele estava lá com o ministro Valdez. A gente se dividiu hoje, porque quando foi confirmada a vinda do ministro, nós nem cogitamos suspender a audiência, viu? A gente cogitou só nos dividirmos e ele tentar entrar virtual, mas ainda está na estrada, está um pouco ruim, né, Dani? Está voltando, mandou uma mensagem. Será que ainda dá tempo? Eu digo, corra, se der, mas se não der, a gente está... Venha devagar, né, João? Corra, não. É, mas eu confesso que eu disse corra, viu? Mas, de todo jeito, eu estou já dizendo para vocês que talvez ele não consiga chegar aqui, mas agradecendo também essa parceria e dizendo que é, o que tiver de encaminhamento federal, a gente vai encaminhar também para a nossa bancada, porque a gente sempre atua junto. E aqui, é, a nossa bancada estadual com duas representações, né, porque o deputado Francisco também está representado aqui por Vanessa. E aí, se vocês também quiserem falar, viu, meninas, Dani e Vanessa, nessa rodada, representando os mandatos, também para a gente é um momento é, importante. Então, vamos iniciar com a Alcléa, a nossa líder, nossa presidenta.
2: É, boa tarde a todos e todas.
1: Então, você está me corrigindo, disse que eu não
2: Alcléa.
1: Disse. Alcléa. É porque eu não consigo dizer Alcléa, eu achei chique, né? Mas você vai me perdoar, né?
2: Alcléa.
1: Cléa, Cléa.
2: Tá certo. Vamos lá. É, saúdo à mesa as autoridades aqui presentes, os representantes dos movimentos sociais, né, sindicatos, trabalhadores, é, que participam dessa importante audiência pública. É, falo em nome do Conselho Estadual de Saúde, instância do controle social do Sistema Único de Saúde. E inicio afirmando, não existe SUS forte sem trabalhadores valorizados, protegidos e saudáveis. Os dados mostram uma realidade alarmante. O Brasil registrou mais de 724 mil acidentes de trabalho em 2024. Em 2025, mais de 546 mil trabalhadores foram afastados por transtornos mentais relacionados ao trabalho, como ansiedade, depressão e burnout, como já afirmou, né, nossos colegas da mesa. No Rio Grande do Norte, foram mais de 8 mil afastamentos por sofrimento psíquico em apenas um ano. Esses números têm rosto, têm famílias e revelam a grave crise nas relações de trabalho. E precisamos dizer com clareza, isso não acontece por acaso, como já enfatizou o nosso colega Francisco Júnior. Isso é consequência de um modelo econômico neoliberal e historicamente colonial que coloca o lucro acima da vida e transforma direitos em mercadoria. Os avanços científicos e tecnológicos deveriam servir para melhorar a qualidade de vida das pessoas, reduzir o sofrimento humano e garantir mais tempo para viver com dignidade. Mas o que vemos muitas vezes é o contrário: aumento da produtividade acompanhado de sobrecarga, adoecimento e precarização. As máquinas e a tecnologia precisam servir ao ser humano, e não o ser humano servir apenas à lógica do lucro. Também é impossível discutir saúde do trabalhador sem enfrentar a precarização das relações de trabalho, a terceirização indiscriminada, que fragiliza vínculos, reduz direitos, aumenta a rotatividade e expõe trabalhadores e trabalhadoras a maiores riscos de adoecimento. Por isso, o Conselho Estadual de Saúde reafirma a defesa do concurso público em todas as instâncias de governo, municipal, estadual, né, e federal. Combate aos vínculos precários, a construção de uma carreira interfederativa, como já expôs o nosso conselheiro assessor, né, Júnior Batista. Defendemos o SUS público, estatal e fortalecido, com trabalhadores valorizados e condições dignas de trabalho. Também é necessário ampliar o financiamento do Sistema Único de Saúde. É essencial para que o SUS possa responder às demandas da classe trabalhadora. E implementar efetivamente a NR1, considerando o RIS

0: biológicos, psicossociais e o sofrimento mental. Essa audiência pública precisa produzir compromissos concretos com a vida da classe trabalhadora, porque defender a saúde da trabalhadora e do trabalhador é defender a dignidade humana, direitos sociais e justiça social. O Conselho Estadual de Saúde seguirá firme na defesa da vida, do SUS e da classe trabalhadora. Muito obrigada.
1: Muito obrigada, Cléa. Importante apontamentos. Eu vi que na sua fala já teve encaminhamento, né? Do que precisa produzir da audiência. Josimar Henrique, que é aposentado, né, trabalhador da saúde, e depois Yara Martins.
2: Bom dia a todas, todos e todes. Gostaria de saudar a mesa aqui em nome da deputada Divaneide. E eu gostaria aqui também de pedir um minuto de silêncio, que infelizmente ontem, no dia do auxiliar e técnico de enfermagem, mais um profissional de saúde, mais uma enfermeira, esse sistema cefou a sua vida. Então, eu gostaria de pedir um minuto de silêncio.

0: pessoal, é o seguinte: em menos de 3 meses, 5 profissionais. Este sistema se for a vida desses profissionais, 5 profissionais. Teve um técnico de enfermagem, 2 enfermeiras e um dentista, e agora um médico também, antes dessa enfermeira, que infelizmente fechou o ciclo da enfermagem. Mas eu sinto muito com essa tragédia na vida dela, né? Fechar um ciclo assim, que para mim é tudo, porque se outras vezes eu quero ser um técnico de enfermagem, mas eu ver um profissional perder a sua vida por problemas e que não. Que, eu quero saber, agora eu faço uma pergunta aqui à mesa e a todas as autoridades que aqui estão: quem cuida do cuidador? Onde fica o. Quem cuida. Onde é que fica o cuidador que não é cuidado? Fica uma resposta que eu gostaria que alguém desse essa resposta, porque são vários profissionais, depois dessa pandemia, muitos profissionais e novos. Essa enfermeira que morreu agora, a Kelly L. Rocha, 38 anos. A outra enfermeira que morreu, 35 anos. O dentista é nessa faixa etária, pessoal, que estão se suicidando. Então, eu acho que urgentemente o poder público tem que fazer algo por esses profissionais que estão ceifando sua vida, que estão morrendo. Onde fica a nossa saúde mental? A saúde mental de quem está lá na ponta, que os governos diziam que era anjo da pandemia, e hoje a gente, para lutar pelos nossos direitos, é uma dificuldade. Tem que lutar muito para poder receber o que nós ganhamos. Então, aqui eu deixo aqui o meu desabafo, porque eu estou angustiado com a morte dessa profissional, essa última agora. Só para concluir, que para fechar a Semana da Enfermagem com essa terrível notícia, que para mim foi terrível. Teve a Semana da Enfermagem todinha, foi muito bonito. Começou dia 12, terminou dia 20 com essa triste notícia. Obrigado, pessoal. Desculpa aí, estou muito emocionado agora.
1: Muito obrigada, Josimar. Nosso abraço. Vamos ouvir aqui. Presente. Vamos ouvir Yara, que é presidente do Sintel, e depois João Antônio.
2: Bom, cumprimentando a todos da mesa, um prazer, nossa deputada Divaneide, prazer revê-la, e a todo o nosso plenário. Parabenizar por pautar essa casa, por pautar um assunto tão importante, as qual seja a saúde ocupacional no trabalho, num momento tão oportuno, onde se discute no Brasil a redução da jornada de trabalho, o fim da escala 6x1, sem redução salarial. Sem dúvida alguma, são temas extremamente intrínsecos. Longe de ser uma pauta meramente econômica, são pautas de saúde pública hoje. Setor de teleatendimento e de telecomunicações, que é o que nós representamos, é um dos setores que mais empregam, mais demitem e mais adoecem. A natureza, como se organizam o trabalho de teleatendimento, uma atividade essencial, funciona 24 horas por dia, inclusive por ocasião da pandemia. A natureza estressante que demanda a aceleração máxima do ritmo do trabalho. Metas abusivas, supervisão, vigilância permanente. Muitas vezes ditadas pela inteligência artificial, que em momento algum leva em consideração os limites físicos e psicológicos do ser humano. Tudo isso, causas, assim mostram as estatísticas, tudo isso causa adoecimento, transtornos mentais. Já foi o tempo, doutores, que no setor de teleatendimento, que são as telefonistas do passado, o adoecimento era as cordas vocais e a audição. Não. Hoje, predominantemente, são os transtornos psicológicos mentais. E, infelizmente, a medicina nem sempre atesta esses transtornos como tal. Não é à toa que as estatísticas elas não são reais. Elas não expressam a realidade. Por isso, isso acontece em toda a cadeia produtiva. Não é só lá na ponta, não. É em toda a cadeia. Pela característica, a natureza estressante desse trabalho, que não é à toa, que já tem jornada reduzida e que, como tal, também não é suficiente. Por isso que, para nós do Sintel, defender a redução de jornada, fim da escala 6x1, sem redução salarial, é uma forma de humanizar o trabalho, com a certeza de que haverá mais vida, mais saúde, mais produtividade, mais emprego, menos rotatividade, menos absenteísmo, menos demissão, algo tão caro para as empresas, trabalhadores e o próprio Estado. Então, é nesse sentido que nós, Sintel, trabalhadores em telecomunicações, pedimos o apoio de toda a bancada parlamentar do nosso Estado à luta em defesa da redução da jornada de trabalho, fim da escala 6x1, sem redução salarial. Aqui, em nível local, entendemos que é urgente e é preciso mais estrutura ao sistema de saúde, mais médicos do trabalho, mais peritos abertos a conhecer e a discutir os dados fáticos do teleatendimento e não se limitar somente à subjetividade do diagnóstico, que a gente sabe que é dificílimo, a subjetividade de diagnosticar um adoecimento mental sem fazer o cruzamento com as causas no local de trabalho. Então, o Sintel se coloca à disposição dos peritos do INSS para dividir essa dificuldade. Com relação, pessoal, a essa dificuldade que ou a medicina se debruça sobre isso, divide com o sindicato essa questão,

0: porque a legislação brasileira, inclusive as NRs, não levam em consideração o avanço tecnológico existente no nosso setor, que é um setor de ponta, cuja IA muitas vezes é utilizada como instrumento de gestão. E a legislação está aqui anos-luz atrasada. Precisa se olhar sobre isso. Gostaria, por fim, de expressar a nossa homenagem, a nossa profunda admiração aos trabalhadores da saúde, em toda a esfera. Gente, vocês são os heróis. Secretário, eu sou sindicalista e não vou perder a oportunidade, não. Tem que ter aumento para esses meninos. Vocês são os heróis. Eu vou dizer, citar um episódio rapidinho. Só um episódio que eu vivenciei dentro do Valfredo Gurgel. O SUS brasileiro, gente, é orgulho no mundo. É um instrumento de universalização do acesso à população à assistência de saúde. Eu fui visitar um parente que estava padecendo lá no corredor do Valfredo Gurgel, numa maca, domingo, 3 horas da tarde. E ao lado do meu parente tinha um morador de rua. E vocês não imaginam. E mais umas duas macas, esse grupinho assim, perto do coitado morador de rua, fedendo, bichinho mal vestido, acanhado ali no canto. Você não imagina, parecia que o cara estava com lepra. Todo mundo falando mal, um absurdo, a comida não chega. Aqui, minha filha, a gente chama, demora a vir. Eu fiquei olhando assim, eu não me aguentei. Juro, eu comprei uma inimizade nesse corredor, não fui mais lá, não, com medo de apanhar. Porque eu disse, eu não me contive, eu fiz a defesa e disse, pessoal, vocês estão pagando quanto aqui, hein? Zero. Vocês querem, não entendem o que é todo um Estado recorrer a isso aqui? Essas enfermeiras, esses médicos são incansáveis, fazem milagre. Quando a pessoa morre dentro do Valfredo é porque chegou a hora. Não tinha mais jeito, não. Porque os melhores médicos, a melhor assistência está no SUS, está dentro do Valfredo. Então, como nós não defendermos, não ter vergonha, não se acanhar, de constranger aquele que está se beneficiando do SUS, atacando o SUS, votando em candidatos que querem o fim do SUS. É cuspir no prato que comeu. Dá licença, eu compro inimizado, doutor, 10 vezes se preciso for. Ai, graças a Deus, meu parente mudou de corredor. E escapou, que é melhor.
1: Muito obrigada, minha flor. Vamos ouvir agora João Antônio, né? Esse... Ele é multi, né? Vocês sabem. Depois, Cedro.
2: Boa tarde a todos e a todas. Eu quero cumprimentar a mesa no nome da minha conterrânea deputada Divaneide, lá do Pericô, Santana do Matos. Né? Infelizmente, eu não tenho os 20 minutos que o secretário teve. Né? Mas, infelizmente, é triste quando a gente vê conterrâneos nossos, parlamentares nossos, que votam contra a saúde, o SUS do Rio Grande, do SUS, que é nacional. Eu, no ano de 2016, foi aprovado o congelamento dos gastos da saúde pública do SUS. E teve parlamentar aqui do Rio Grande do Norte que votou a favor do congelamento. E desse congelamento, só nos primeiros anos, teve um impacto de 70 bilhões de reais, né, na saúde. Daí a gente vê porque é que hoje está morrendo colegas se suicidando, né? Não é esperando que a morte venha, eles mesmos estão tirando a vida. E é lamentável, é preocupante esses índices. Só no final de semana nós tivemos 3, 4 profissionais da saúde que tiraram a vida e continua tirando a vida e ainda vai mais continuar tirando. Sabe por quê? Porque essas pessoas que votaram a favor do congelamento do gasto da saúde não precisam do SUS. A gente paga seu plano de saúde. Se encontrasse o gênio da lâmpada e dissesse, João, faça um pedido, não quero que nenhum servidor público tenha nada privado.

0: se todo precisasse do serviço público, seja da educação, seja da saúde, seja da segurança. Por que é que você, que tem condições, tem uma segurança particular? Não vá para a saúde pública. E, secretário, eu fiquei também abismado com o silêncio quando o senhor estava falando, porque, infelizmente, secretário, em todo respeito, a gente tem que cobrar é de quem está na linha de frente. Quando a gente está lá na saúde, que leva a porrada, porque a gente está lá na frente, do mesmo jeito é a gestão que está na frente. Tive uma reunião... Oi. Tive uma reunião ontem no Hospital Regional de Currais Novos. Parabéns pelo serviço que foi aberto, mas, infelizmente, abriu o serviço, mas não teve reposição de RH. Reposição não, contratação de RH. E onde tem, por exemplo, no CRO, que é a sala de recuperação, 5 leitos de pacientes pós-operatório grave para um técnico de enfermagem. 5 vidas na mão de um técnico de enfermagem, onde as empresas fazem a cirurgia, vão embora, deixam esse paciente na responsabilidade de um técnico de enfermagem. A falta de segurança não é só para o trabalhador. A falta de segurança é para toda a população que precisa do SUS. Eu digo que se a população soubesse o risco que estão passando nas nossas mãos, que estamos adoentados, eles se revoltavam e pediam mais condições para isso. Eu gostaria de fazer igual a colega. Eu gostaria de contar um fato também que aconteceu no Valfredo Gurgel, para mostrar a importância do SUS. Todo mundo sabe daquele caso que teve, aquele pouso forçado daquele avião aqui, onde muita gente foi para o Valfredo. Gente, era incrível a preocupação desses pacientes estrangeiros para ter acesso ao boletim, porque eles pensavam que iam pagar. Então, eles queriam ver o que tinha consumido para saber que, quando viesse a cobrança para eles, eles estavam corretos. E a gente disse para eles, não, vocês não vão pagar nada. Então, a gente tem que defender o SUS. O SUS público de qualidade.
1: Viva o SUS. Muito bem. Olha só, gente. Foram feitas homenagens, né, a pessoas que não estão mais entre nós. Foi lembrada aqui Canindé. E também a gente quer saudar pessoas que estão acompanhando aqui, que são históricas nessa luta, que não puderam vir hoje presencialmente, mas que não arredaram o pé, viu? Estão acompanhando direitinho online, que a nossa querida Dalva Horácio está aqui acompanhando pela transmissão. E a querida Geolímpia também, acompanhando pela transmissão, anotando tudo e nos acompanhando. Então, para a gente, uma honra tê-las aqui. Cedru, depois de Cedru, Elismar.
2: Boa tarde a todos e todas. Me chamo Cedru Cavalcante, sou dentista aqui no município de Natal e construo o Sindicato dos Odontólogos aqui no estado. Companheira e conselheira estadual também, pelo SEV, com certeza, importante. Estamos na luta. Muito parabenizar, né, ao conselho e à companheira Divaneide, que oportunizou esse momento de discussão sobre saúde do trabalhador, né? Gostei muito da fala da doutora aqui do começo, quando ela falou, isso é interessante. Interessante a gente apontar isso, né? Quando a gente fala do trabalho, saúde do trabalhador, o trabalho ele não precisa ser adoecedor. Eu acho que essa que é a questão. Só que como a nossa sociedade está organizada hoje, né, alguém lucra bastante com esse trabalho, com esse adoecimento de alguém. Tem toda uma sociedade que defende isso, toda uma estrutura para defender isso. Então, o que tiver de poder extrair do trabalhador lucro, né, tem toda uma camada de proteção, leis, regulamentação para o empresário, o patrão, né, ficar bem. E o trabalhador, quando ele adoece, cabe a ele individualmente se virar. Ou seja, a sociedade se organiza para proteger, né, o sistema, que tem que ter alguém que manda e que fique com lucro. Vocês querem saber coisa mais... Se existe coisa mais inútil para a sociedade do que o tal do bilionário? Qual é a função social do bilionário? Zero. Ele só lucra com o sofrimento dos trabalhadores, né? Fico preocupado com isso. Então, só o trabalhador, o que nós tivemos, vamos falar aqui do Brasil, né, de avanços, de tentar garantir que aquele trabalho não adoeça tanto a pessoa, não mate, deveria ser cumprido. O doutor Iara aqui bem falou. Foi criticada por algumas coisas, ela falou, não, mas a minha função é fazer cumprir essa legislação. E aí, no Brasil, o que acontece? A legislação que defende o trabalhador, ela é desrespeitada constantemente. E a dificuldade de fazer com que ela seja respeitada é enorme. A organização da gente enquanto trabalhador, como diz aqui, nós todos somos trabalhadores, ela é imprescindível para isso. Por quê? Existe alguém organizado que está querendo desrespeitar as leis que protegem o trabalhador. Existe alguém organizado que tem muito dinheiro, que consegue bancar campanhas caríssimas de deputado, de senador, de presidente, para defender interesses que não são dos trabalhadores. Essa fala é importante, atenção, que nós estamos, estou concluindo, porque... Eu vi ali o reloginho piscando. Porque nós estamos no ano eleitoral. Está em jogo projetos políticos muito distintos. E a gente que é trabalhador precisa saber que é trabalhador para poder entender qual que é a proposta que candidato A ou B está colocando para jogo. Além das mídias, viu? Porque na mídia ninguém vai dizer vote em mim que eu vou lascar você, perdão, que eu vou prejudicar você, trabalhador. Ninguém vai dizer isso. Vai dizer que não, que é pelo bem do mercado. Ora, se o mercado não consegue viver dando dignidade ao trabalhador, esse mercado tem que acabar. E o mercado não é uma entidade, não. O mercado são empresários que não conseguem se adequar a uma legislação que dá dignidade ao trabalhador. Já tem alguns empresários que conseguem fazer. Já tem empresário que trabalha na escala 5x2. Já tem. Então é possível. Aí não vai quebrar o mercado, não. Vai quebrar o empresário, o dono, o patrão, que é incompetente a ponto de não conseguir reorganizar seu processo de trabalho para dar dignidade de 5x2. Se ele conseguir se organizar, ele consegue. Não é aquela coisa que a gente fala? O mercado, como é que chama? O mérito. Ou então, ele mostra que tem a mérito de conseguir fazer a sua empresa funcionar, garantindo dignidade do trabalhador. Se ele não consegue, concluindo, infelizmente esse empresário não é digno de estar em sociedade. Porque a sociedade quer trabalhadores saudáveis, vivendo, não adoecendo. Então, esse evento de hoje é importante para a gente fomentar e lembrar dessa pauta no nosso estado, levarmos essa pauta para os nossos municípios, para os nossos sindicatos, entidades, porque ou a gente se organiza, ou eles que já estão organizados vão continuar montando na gente e a gente sofrendo. Então, muito obrigado, parabéns, vamos à luta!
1: Obrigada, Cedru. Agora vamos ouvir outro trabalhador, Elismar Bezerra, do Movimento Negro Unificado. Eita, ali já. E depois de Elismar, Sônia.
3: Bom dia a todas e todos. Boa tarde, boa noite. Quero aqui cumprimentar a mesa, doutor Alexandre, e a todos os presentes. Quero parabenizar aqui a deputada Divaneide pela iniciativa dessa proposição e dizer que hoje, enquanto pessoa negra, quilombola, coordenador do Movimento Negro Unificado aqui no estado do Rio Grande do Norte e também trabalhador em educação, além de usuário do SUS. Quero dizer aqui da satisfação e da alegria de fazer parte do SESNEC, o Comitê Estadual da Saúde da População Negra e Quilombola, e que recentemente agora foi aprovada a portaria 1476, que traz políticas públicas importantes para a população negra e quilombola aqui do nosso estado. Quero dizer também

0: que além dessa importante conquista que fortalece a luta do povo negro em defesa da saúde do trabalhador e da trabalhadora, que essa portaria ela chegue além, que ela torne-se uma lei aqui no nosso estado. Então é isso, agradeço a todos pela participação, pela presença, muito obrigado.
1: Muito obrigada, muito importante o olhar, né, da população quilombola. Sônia Soares, servidora pública, depois Adriana Vanderlei.
2: Boa tarde. Eu estava vendo um dado aqui. O RN tem a terceira maior desigualdade do Brasil. Ricos recebem 16,3 vezes mais. Nós estamos bem pertinho do Rio de Janeiro e a maior desigualdade é a capital do Brasil. São 19,7, quase 20 vezes. Então, o SUS ele veio no contexto da democracia, da redemocratização. A gente não pode ter saúde pública como direito de todos com a desigualdade dessas. Isso é uma coisa lógica. E aí eu acho que quando a gente quer realmente defender o SUS, a gente precisa dizer que está defendendo os direitos humanos, está defendendo a democracia para todos e, sobretudo, sim, promotora, a gente tem que fazer a evolução, ela não dá não, né?
1: Ela tem uma posse agora da promotoria, ela precisa sair.
2: A gente tem que fazer a revolução, porque não dá para ter direitos humanos no sistema capitalista. A gente já sabe disso. Eu não sei porque a gente continua insistindo em fazer discursinho retórico, né, na superfície das coisas, sem discutir as entranhas dos problemas. Ou a gente derruba o capitalismo e busca um outro sistema, ou a gente vai ser derrubado por ele, porque, como se diz, né, o mundo acaba e o capitalismo fica, né? Então, eu queria aqui trazer um exemplo, né, feito essas considerações iniciais. Eu sou a pessoa na Prefeitura de Natal, eu tenho 34 anos na Saúde Pública de Natal, como nutricionista. Eu acho que eu sou a pessoa que vive assédio moral há mais tempo na Prefeitura de Natal. Eu sou uma sobrevivente, um caso raro da medicina. Eu preciso ser estudada, porque qualquer outra pessoa que tivesse vivido tudo que eu vivi não estaria aqui. Ou já teria se matado, ou estaria internada num hospital psiquiátrico tomando remédio controlado. Eu nunca tomei um controlado, nunca tive ideias suicidas, e como eu costumo dizer, eu não pretendo me matar. Eu pretendo lutar e vou continuar lutando. Né? Então, eu não vou dar esse gosto aos meus assediadores, sequer de adoecer. Eu não vou dar esse gosto para eles. Hoje, na hora do almoço, eu fui visitar uma ex-aluna minha, uma menina com 24 anos. Ela tentou se matar. Tomou um bocado de coisas aí, está lá na UPA. Depois eu vou encontrar com ela mais tarde. Então, assim, a gente está vivendo uma epidemia de transtornos mentais, é verdade. O SUS está medicalizando a rodo. As unidades de saúde da família medicalizam diariamente a sociedade. As pessoas vão na unidade atrás de receita, né? E a gente não está discutindo isso, né? Aí eu trouxe aqui, só para mostrar, para terminar aqui, a prova do crime. Eu vou ler um documento de abril de 2006, rapidinho, uma declaração do Distrito Sanitário Sul sobre mim, dizendo que estou lotada lá, desenvolve ações de inspeção, fiscalização no comércio de alimentos, que eu sou da Covisa, planejamento, avaliação de ações e atividades educativas. A jornada de trabalho da servidora é cumprida em 2 turnos, matutino e vespertino. Ok, eu pedi à gerente uma declaração das minhas atividades. Isso aqui é de 11 de abril de 2006. Ocorre que, em 28 de junho do ano seguinte, esta mesma gerente escreve a respeito desta mesma servidora o seguinte: estamos devolvendo a servidora Sônia, com carga horária de 40 horas, lotada no nosso quadro, por não atender a contento as atividades de vigilância sanitária desse distrito, implicando em sua baixa assiduidade nos horários exigidos. O que aconteceu? Porque a mesma gerente, Cícera Alves da Silva, gerente do Distrito Sul, sobre a mesma servidora, Sônia Soares. O que aconteceu com essa mudança? Né? O que aconteceu?

0: aconteceu é que eu era conselheira de saúde e, como conselheira, eu visitei as unidades, inclusive do Distrito Sul, e mostrei as condições inadequadas, fotografei, a gente teve um evento e eu apresentei isso. Então, ela recebeu ordens para botar falta em mim cada vez que eu estivesse como conselheira de saúde e essas supostas faltas seria a falta da minha assiduidade. Então, assim, o que fez esta pessoa escrever este outro memorando e assinar? Foi da vontade dela? Eu tenho certeza que não. Alguém mandou e ela obedeceu. Estou mostrando este caso para dizer que é um gerente de distrito que se submete a fazer isto. Um gerente que tem poder, obedeceu ao diretor do departamento lá de vigilância. Aí vocês querem que um trabalhador que não tem poder nenhum, ele vá se insurgir contra o opressor dele, é querer demais. Ele não vai fazer isso, porque é um gerente, não tem coragem de dizer para a chefe, eu não vou fazer isso, Sônia, não. Ela está fazendo o trabalho dela de conselheira, né? Está aqui o que ela disse de mim antes. Então, assim, a principal causa do assédio moral para mim chama-se impunidade. A impunidade reina e o gestor sabe que ele vai ficar impune, que ninguém vai fazer nada contra ele, porque até hoje nunca fez. Eu queria saber se alguém da mesa tem um caso de um servidor público, estatutário, concursado, que sofreu assédio moral e seu agressor, seu opressor foi punido, seu assediador. Alguém tem algum caso para contar? Que o sistema de justiça, Ministério Público, juiz, alguém reconheceu algum gestor público como assediador de um servidor concursado? Eu estou esperando para saber deste caso. E se não tem nenhum caso, quer dizer que não acontece? Não, né? Alguém não está fazendo o seu trabalho, que é a justiça, para punir os assediadores dos trabalhadores. Obrigada.
1: Muito obrigada. Vamos ouvir agora a Adriana Vanderlei e, por fim, será a Tatiana Apoluceno para a gente ir para os encaminhamentos e as considerações finais. E uma foto, né, com os resistentes que puderam ficar até agora.
2: Boa noite a todos. Eu cumprimento a mesa na pessoa da deputada Divaneide. Não vou me delongar. Apenas quero aproveitar essa oportunidade para dizer que, como conselheira municipal de saúde, estando na coordenadora na Assiste Parnamirim, quem não conhece, Assiste é uma comissão intersetorial de saúde do trabalhador e da trabalhadora. Eu não conheço outra CIST municipal. Então, estou à frente desta coordenação e quero aqui propor a vocês que nos deem condições de trabalho, porque enquanto coordenadora da CIST, nós não temos um orçamento para poder utilizar, para fazer uma reunião ampliada para o nosso Abril Verde. Não tínhamos tínhamos orçamento do conselho de 60 mil reais, mas não podíamos utilizar para fazer um coffee break e fazer uma reunião ampliada e chamar os trabalhadores. Então, como a gente pode trabalhar enquanto conselho se nós temos um orçamento vinculado a uma gestão que não libera? E como fazer uma conferência municipal prévia para uma conferência estadual se nós não temos a oportunidade de utilizar os nossos recursos que estão vinculados à gestão? Quebra nossas pernas. E outra proposição também, porque são sempre os mesmos rostos. Onde estão os usuários? Onde estão os trabalhadores privados? Será que um trabalhador privado pode faltar o seu trabalho para participar das prévias? Eu, como trabalhadora privada, eu posso me ausentar do meu trabalho por 5 dias para estar numa conferência propondo mudança? Não. Quem está? São os servidores municipais de saúde. Graças a Deus por eles, que a gestão permite que eles faltem o seu serviço e estejam lá presentes. Mas nós, usuários, a gente não pode faltar. O que é que acontece? A briga pelo quórum. São poucos que conseguem, são heróis que deixam suas atividades como eu para estar lá numa conferência sem segurança de trabalho. Então, a minha proposição é dar condições para que o trabalhador privado também possa participar.

participar desses locais de fala e segurança da sua justificativa ao trabalho de poder estar naquele local, já que sua voz é importante naquele local, eu não posso faltar ao trabalho. Outra coisa, nós já temos políticas, que já temos diretrizes, já temos na última

0: senadora, gerou um documento, que é a resolução 802 do CNS, que tem lá eixos, proposições, moções sobre a Política Nacional de Saúde do Trabalhador e Trabalhadora, sobre as novas relações de trabalho de saúde trabalhador e trabalhadora e sobre a participação popular na saúde dos trabalhadores e trabalhadoras para efetivação do controle. O que nós queremos? Que essa resolução seja cumprida e inserida no plano de saúde, tanto do município como do Estado. Lá tem um documento lindo, maravilhoso, que a gente quer que isso, de fato, aconteça. Então, já temos muitas leis, muitas propostas, mas a gente quer ver isso inserido no plano. É só isso. Obrigada.
1: Maravilha. Tatiana, e aí depois Kelly e Wesia para ler os encaminhamentos. Kelly acabou de mandar aqui um registro dos encaminhamentos que ela também anotou. E aí, junta. Tati.
2: Olá, pessoal. Boa tarde. Serei breve. Estou aqui como mãe, não sou representante de nenhum órgão, mas para defender o direito das mulheres como trabalhadoras e que somos super trabalhadoras, né? Não vou falar guerreira porque nós não somos Xena. É horrível. Isso era toda mulher guerreira. Não somos guerreira. Nós somos realmente sobrecarregadas, literalmente, né? Porque a mulher que trabalha fora tem trabalho duplo, trabalho triplo. E a mulher que não trabalha, na verdade, não existe, porque ela trabalha em casa. Eu estava vendo os dados aqui que 69% da população brasileira feminina é mãe. E a maioria das mães, estava vendo os dados aqui, 55%, aí a maioria, né, das mães brasileiras são mães solos. E nem todas as mulheres mães solos têm suporte, nem todas têm uma mãe, no caso uma avó, uma irmã, alguém para cuidar do seu filho para que ela possa trabalhar. E outro dia eu estava assistindo televisão e eu vi uma coisa super bacana, que na Argentina tem uma nova lei que dá direito, na Argentina, eu também fiquei surpresa, uma nova lei que dá direito às mulheres, às mães, né, a receberem um salário por um ano e isso ser contado como trabalho e assegurar a mulher com isso, como contar para sua aposentadoria. E olha que lindo, né? Vamos reconhecer o trabalho das mulheres, né? As mulheres são sobrecarregadas, né? A mulher, quando trabalha fora, quando ela chega em casa, ela ainda tem que limpar a casa, preparar a comida, cuidar dos filhos, fazer dever de casa com os filhos, né? Botar filho para dormir e a maioria ainda deixa o almoço pronto para outro dia. Então, assim, reconhecer o trabalho da mulher é reconhecer a dignidade, porque mesmo quem não é mulher, é filho de mulher. Então, o respeito ao trabalho das mulheres tem que ser reconhecido, e é por isso que eu estou aqui falando. É óbvio que todos somos trabalhadores, todos temos direitos e todos precisamos lutar pelos direitos. E, graças a Deus, existe o SUS. Eu estava curiosa quando eu vi a pauta e fui ler. Gente, o SUS é de 1988. Eu nasci em 1975. É uma coisa jovem e eu estava vendo que é uma coisa que é reconhecida mundialmente. Então, eu vou pedir aqui uma salva de palmas para terminar aqui. É o SUS, né? Viva o SUS! Porque o que seria da gente sem o SUS? O que seria da gente? O que seria da população brasileira sem o SUS? O que seria da gente nessa pandemia que a gente viveu assustadora se não fosse o SUS? E em pensar que tinha políticos que queriam acabar com o SUS, né? No Brasil. Não precisamos nem falar o nome. Então, dizer que, graças a Deus, né? Viva o SUS. Graças a Deus, temos o SUS desde 1988. 2024, SAMU. 2004, SAMU, graças ao presidente Lula. 2007, a UPA. Né? Então, o SUS, ele dá, desde a vacinação, que é o básico nos postos de saúde, até cirurgias complexas. Então, o que seria da população brasileira sem o SUS? Então, viva o SUS!
1: Viva o SUS!

0: Então, Kelly para ler a primeira parte dos encaminhamentos que ela anotou, depois o Ezia. Ali no microfone.
1: Olá, boa tarde, gente. Vou aqui alguns que, à medida que o debate foi acontecendo, a gente foi tentando sintetizar enquanto equipe, né, dos mandatos aqui. O Ezia vai estar complementando. Mas um, eu acho que o que apareceu principalmente no início do debate foi sobre a incorporação do debate da temática da saúde do trabalhador e da trabalhadora na Constituição Estadual, né? Esse elemento é desenvolvido, realizado por meio de PEC. Então, a ideia é que a gente articule esse processo de proposição com os atores aqui presentes também. Então, esse foi um dos primeiros e principais encaminhamentos que foram colocados, né? PEC inserindo a temática de saúde do trabalhador e da trabalhadora na Constituição Estadual. O RN é um dos poucos estados, né, que constitui esse elemento também, então seria um avanço também esse processo de definição. Segundo o encaminhamento, fortalecer a estruturação física do Conselho Estadual de Saúde, né, foi apontado aqui a necessidade de se pensar esse processo organizativo da estruturação do conselho, né, para estar desenvolvendo as atividades e as ações. Buscar liberação barra orçamento para a organização das atividades da CITES, né, que foram colocadas aqui também. E inserir nas legislações estaduais a efetivação da Resolução 802 do Conselho Nacional de Saúde, também apontado aqui. Aí agora eu passo para a Wesia para estar complementando também esses elementos de encaminhamento da nossa audiência pública.
0: Show, Kelly, obrigada. E aqui agradecer a Kelly, que estava aí na comissão de organização da audiência, junto com Márcia, quem mais? Dani, Regina, não é uma trupe, Sandra, estão todas aí espalhadas.
2: Bom, pessoal, a gente tem consenso também, viu, Kelly, na primeira, e inclusive nós ousamos elaborar a minuta da PEC, que é não só articular, mas construir com esses atores e atores essa minuta, né? E aí, aqui nós colocamos, como foi apontado, criar a política estadual de saúde do trabalhador e da trabalhadora de forma estruturante, como disse o nosso secretário. E realizar audiência pública para debater o papel do Ministério Público na indução do concurso público nos municípios, porque o avanço das cooperativas, das OSs e da precarização do trabalho no SUS se dá nos municípios, inclusive quando as OSs perdem as suas causas para o Ministério Público nas capitais ou no entorno e vai para os municípios fazer a desgraça maior. É aprovar a lei estadual de combate ao assédio. E antes disso, Divanei, nós estamos propondo a realização de uma audiência pública pela ratificação da Convenção 190 da OIT, que trata justamente da extinção do combate ao assédio e à violência no local de trabalho, para fortalecimento da classe trabalhadora. É intensificar a divulgação e a luta pela aprovação do fim da escala 6x1, sem redução de salário. Bem como realizar uma audiência pública, Divaneire, para tratar da carreira única do SUS, como aqui foi colocada, e a gente precisa fazer esse debate de forma mais intensa. Debater a necessidade da atualização das NRs com urgência. Também foi mencionado aqui que estão desatualizadas e a gente precisa estar colaborando para que possa ser feito esse debate. Fortalecer e ampliar os diálogos entre os SES, os parlamentares, a Comissão de Saúde da Assembleia Legislativa, dos mandatos, com o MPT, com o MP, com o MTE, que inclusive quero aqui oportunamente parabenizar pelo lançamento da campanha, pude acompanhar pelas redes sociais, né, que foi lançada este ano uma campanha com relação à saúde do trabalhador e da trabalhadora. Com relação, Adriana, à criação das CISTs, vários outros municípios têm, mas infelizmente outros ainda não têm, e a gente precisa que cada município crie a sua CIST. E essa é uma luta, uma batalha do SES. E juntamente com a nossa parlamentar, que sempre está disponível, para que a gente esteja tratando, convidando os municípios para fortalecer isso. E foi trago também aqui que foi recentemente aprovada a política estadual de para a população, de saúde para a população negra e quilombola, criada por portaria, né? E a exemplo desta, nós ouvimos a solicitação que seja em lei, e aí fica para o nosso deputado estadual a luta de Vaneide, para que transforme a nossa política nacional de saúde do trabalhador, que é através de portaria também, que a gente possa ter uma política de Estado para que cada um não venha e diga que ela não vai mais existir, mas que a gente possa ter através de uma lei para que a gente possa ter esse fortalecimento. Bem como aprovar, aí Adriana, com base no nacional, o Assiste já está finalizando o estudo do relatório final, Alexandre, da nossa 5ª Conferência de Saúde do Trabalhador e da Trabalhadora, onde traz, né, o retrato do nosso território, e é o que nós estamos fazendo, e com certeza em breve vocês estarão recebendo o convite para a apresentação do nosso relatório no SES, no Pleno, e consequentemente, né, nosso consultor, a aprovação da resolução que está ali, referendando o documento construído por todos os atores do SUS na 5ª Conferência Estadual de Saúde do Trabalhador e da Trabalhadora, respeitando e olhando para o nosso território. E, por último, e não menos importante, né, deixar aqui oportunamente uma carta compromisso que a gente gostaria, que foi o que a Áuclia trouxe, que cada um de nós estivéssemos aqui assumindo nesta tarde um compromisso de fortalecer e lutar pelo SUS, que também foi colocado por esta mesa e por todos que trouxeram suas contribuições. Que possamos ter um SUS público, gratuito e de qualidade. Na certeza de que o nosso SUS não é, não deve ser e não será jamais mercadoria. Obrigada.
0: Obrigada, sim. Realmente vocês falaram na carta, né, de ser assinada agora ao final. Eu pergunto se os integrantes da mesa têm mais alguma coisa a acrescentar, se estão satisfeitos com os encaminhamentos, se querem responder alguma questão que foi... Estão satisfeitos? Sim, pronto. Então, pode fazer. Tem duas pessoas para fazer acréscimos.
3: No caso aqui, estamos fazendo os encaminhamentos. Eu gostaria de solicitar... Gostaria de solicitar do secretário, né, o compromisso de criação de NASTES, Núcleo de Assistência ao Trabalhador, em alguns hospitais de Natal, aliás, do Estado, já tem esse núcleo, né, de assistência à saúde do trabalhador. Então, nós gostaríamos que ele se estendesse a todos os hospitais do Estado, porque é urgente, é necessário... E é importante que o trabalhador ele encontre acolhimento no local onde você trabalha. Exatamente para ativos e aposentados. Certo? Então, gostaria do compromisso do secretário aqui diante de todo o público aqui dessa audiência. Essa criação é possível, não é um custo, não é um custo alto. Não vai ter um impacto financeiro alto, né? Então, acho que é possível, sim, a criação desses núcleos nos hospitais do Estado.
0: Obrigada. A Áuclia disse que junho que vai ler a carta, o secretário vai esclarecer antes e depois a gente passa para junho finalizar com a carta.
4: Nós já temos 14 NASTES funcionantes na nossa rede e há uma iniciativa nossa de tentar completar isso nos demais serviços que nós temos. Obviamente que está dentro daquela discussão prévia que a gente tinha de chamar as pessoas para formar as equipes e garantir isso. Então, isso é uma das coisas que está em discussão e existe a iniciativa já nesse propósito.
0: Obrigada, secretário. Tem só mais uma questão, né, para acrescentar isso? É essa mesmo, né, nos encaminhamentos. E aí tem aqui esse reforço dos que já existem, né, do que o secretário trouxe aqui. Júnior.
5: Bom, nós temos aqui a redação de uma carta compromisso em defesa da saúde e segurança do trabalhador e da trabalhadora, valorização profissional e fortalecimento do SUS, audiência pública, Assembleia Legislativa. Nós, participantes da audiência pública sobre saúde da trabalhadora e do trabalhador, realizada na Assembleia Legislativa do Rio Grande do Norte, reunindo representantes do controle social, trabalhadores e trabalhadoras, movimentos sociais, sindicatos, gestores, instituições públicas e sociedade civil,

Reafirmamos nosso compromisso com a defesa da vida, da dignidade humana e do fortalecimento do SUS. Os dados apresentados durante esta audiência revelam um cenário preocupante de adoecimento e precarização das relações de trabalho no Brasil e no Rio Grande do Norte. O violento processo de privatização das políticas públicas e da precarização na forma de contratação e na remuneração da força de trabalho, especialmente na saúde, tem atingido duramente os trabalhadores e a qualidade dos serviços prestados, num processo inexorável de desconstrução e destruição do arcabouço legal conseguido com muita luta na Constituição Federal de 88. O país registrou mais de 724 mil acidentes de trabalho em 2024 e mais de 546 mil afastamentos por transtornos mentais em 2025, demonstrando o avanço do sofrimento psíquico relacionado às condições de trabalho, à sobrecarga, à insegurança e à precarização laboral. Compreendemos que esse cenário está diretamente relacionado ao modelo econômico neoliberal historicamente colonial, que concentra riqueza, amplia desigualdades e coloca o lucro acima da vida humana. Defendemos a construção de uma sociedade em que os avanços científicos, tecnológicos e o uso das máquinas estejam a serviço do bem-estar coletivo, da redução das desigualdades e da melhoria da qualidade de vida de todas as pessoas. A tecnologia e o desenvolvimento científico devem contribuir para diminuir o sofrimento humano, ampliar direitos e fortalecer relações sociais e de trabalho mais humanas, solidárias e democráticas. Reafirmamos que não existe sistema público de saúde forte sem trabalhadores valorizados, protegidos e com condições dignas de trabalho. Dessa forma, assumimos o compromisso de defender o fortalecimento do SUS, público, estatal, universal e de qualidade, a ampliação do financiamento público da saúde, a valorização dos trabalhadores e trabalhadoras, a realização de concursos públicos e as convocações necessárias para fortalecer as redes de saúde para aumentar a resolutividade diante das necessidades e da saúde das pessoas, o combate à terceirização indiscriminada e a precarização das relações de trabalho, a construção da carreira interfederativa do SUS. O fortalecimento e ampliação da rede própria, de modo a diminuir paulatinamente a privatização e a dependência dos serviços privados contratados, a contratualização direta entre os serviços da rede e o correspondente nível de gestão, garantindo a esses serviços autonomia administrativa e financeira, profissionalização e democratização da gestão no SUS, com estabelecimento de critérios a serem obedecidos pelos profissionais que forem ocupar os cargos de direção, coordenação e supervisão, o fortalecimento da vigilância em saúde do trabalhador, a ampliação e fortalecimento dos SERESTs, a implementação definitiva da norma da NR01, a promoção da saúde mental e do trabalho digno, o fortalecimento do contrato social e da participação popular nas políticas públicas. Reafirmamos ainda que defender a saúde da trabalhadora e do trabalhador é defender a democracia, os direitos sociais, a dignidade humana e o direito de trabalhar sem adoecer. Por fim, esta audiência pública registra o compromisso coletivo de seguir mobilizando a sociedade e os poderes públicos para construir políticas que coloquem a vida acima do lucro e o ser humano no centro do desenvolvimento. Natal, Rio Grande do Norte. Eu só queria... Tem duas propostas aqui, Divanir, de que a gente está dialogando com o Alexandre e com o pessoal da CESAP, que nós entendemos que são fundamentais para combater a terceirização da gestão, tá? E a privatização da gestão do sistema. E mais ainda, qualificar a gestão dos nossos serviços. Que o que está acontecendo hoje em todo o país, no estado, nosso estado não é diferente, Parnamirim é a vítima mais recente, são gestores dizendo que a gestão pública é ineficiente, é ineficaz, e a gente vai entregar para a empresa privada administrar. Tá? Qual a nossa proposta? E eu queria ver com você se há possibilidade da gente dialogar com o seu mandato para a elaboração de um projeto de lei tratando disso. Contratualização direta. O Gisele Trigueiro, ao invés de ser entregue à empresa privada para ser administrado, vai ter um contrato de gestão com a CESAP. Nesse contrato de gestão, o Gisele vai assumir as obrigações que assume naturalmente. E a CESAP vai garantir ao Gisele da autonomia administrativa e financeira. Não dá para a gente ficar 3 meses com uma condicionada quebrada que não tem autonomia para resolver isso aí.

0: Aí é fácil dizer que a gente não tem competência para resolver. Então, contratualização direta. Mas temos um outro problema na gestão também, que é a ação patrimonialista. É a designação de pessoas para serem gestores nos diversos níveis de gestão por critérios políticos partidários. Nós somos contra isso. A gente defende a profissionalização da gestão. Então, outro projeto de lei estabelecendo que quem vai assumir cargos na gestão tem que obedecer tais critérios. Não interessa o partido político, não interessa o sexo, interessa se tem competência para assumir o cargo. A gente acha que são dois projetos estruturantes, né, que com certeza darão uma cara totalmente diferenciada à gestão do SUS do nosso estado e mais ainda, a gestão da Fátima, que a gente espera continue, né, não Fátima, né, vai deixar um marco para melhorar e para a melhoria da gestão do SUS no nosso estado. Não, no processo, se ela concordar, só para concluir, viu, o Divan Leite, se ela concordar, a ideia nossa, né, nesses critérios, estabelecer um processo de consulta aos trabalhadores, de ouvir, né? Então, profissionalização com democratização.
1: Como é? A governadora disse, como esteja concordado, a gente, eu vou apresentar uma sugestão. Como a gente tem um conjunto de encaminhamentos grande, né, que são bem importantes, e leis para a gente produzir e questões para a gente, eu vou propor uma comissão conjunta aqui que compõe o conselho, os integrantes que estão aqui, né, na mesa, trazendo essas questões, os mandatos aqui para a gente pensar junto, né, Vanessa, Dani, para a gente fazer um desenho, né, secretário, que a gente vá pactuando isso tudo para a gente ter a certeza de que a gente vai avançar e que eu acho que são encaminhamentos muito importantes, né? Tem alteração pensando tornar obrigatório a saúde do trabalhador por força de lei para mudar, né, aí o que a gente já tem estabelecido e essas proposições da carta que são proposições fundantes, estruturantes, e essas leis que eu acho que Júnior traz que realmente são estruturantes. Eu acho que a gente pode avançar sim, podemos apresentar sim, e a gente pode fazer isso, se montar como a gente fez para alterar o conselho, a lei do conselho, né, Francineta? A gente montou uma comissão e foi muito bom que a gente conseguiu desenhar e Júnior me lembrou bem, inclusive a lei estava indo sem as alterações que tinham sido feitas no conselho, para a gente não correr esse risco. Eu acho isso. Que é bom a gente seguir esse mesmo desenho. Achei ótimo, muito bom.
0: Ok, deixando claro que eu não estou aqui fazendo acusação ao governo atual, viu? Eu estou dizendo que é esse o método político de gestão do SUS. Então, se o nosso governo cai nas mãos de um fisiologista qualquer e não tem nenhuma regra, o cara faz o que quer, né?
1: Para quem está ouvindo aqui, a Alcler está falando sobre aumentar os investimentos. Francis Neto levantou a mão. No microfone, para o povo de casa ouvir. Olha, gente, já tinha acabado as inscrições, a gente já está nos encaminhamentos, mas vocês sabem, a gente jamais ia negar, né, essas autoridades aqui de dizer.
2: Então, boa tarde a todos e a todas. Para mim é um momento de satisfação essa continuidade desse nosso debate com o secretário. E todo mês a gente se reúne com o secretário, nós temos uma agenda. E isso já foi pautado, essa fala de Júnior que está nessa carta, já foi pautado entre nós. Inclusive, nós temos toda a consciência da importância do que vai ser construído coletivamente aqui, nós temos a consciência que isso não vai se dar de um dia para outro. Até nós falávamos, lembro, Júnior sugeria, secretário, vamos para um projeto piloto, né, dessa questão inicial da contratação direta, né, o contrato direto com o hospital, da secretaria com o hospital. Gente, isso não é um processo fácil, nós temos a consciência disso. Mas nós temos a consciência também que é possível ser feito. Mas para ser feito, precisa.

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5: 5h58.
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5: 6 horas.
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5: 6h02.
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6: 6:04. 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
8: 6:19.
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2: Olá, estamos começando mais um Jornal da Assembleia. Confira na edição de hoje. Prazo para pagamento das emendas parlamentares é tema de debate em plenário. Enem terá inscrição automática para alunos do terceiro ano da rede pública. Ministério da Educação oficializa novas regras para cursos de enfermagem. Eu sou Carlos Henrique Góes e trago essas e outras notícias agora.
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2: Prazo para pagamento das emendas parlamentares é tema de debate entre os deputados. Detalhes com a repórter Cleide Villanova.
3: O líder do governo na Assembleia Legislativa, deputado Francisco do PT, manifestou preocupação com o pagamento das emendas parlamentares.
4: 6h34.
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5: 6h50.
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7: Olá, estamos começando mais um Jornal da Assembleia. Confira na edição de hoje. Deputado denuncia lixo e ratos dentro do Hospital Santa Catarina. Rio Grande do Norte vai realizar primeira cirurgia de redesignação de gênero. 65% dos participantes da Prova Nacional Docente 2025 são proficientes. Eu sou Carlos Henrique Góes e trago essas e outras notícias agora.
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7: Durante a sessão plenária, deputado denuncia lixo e roedores dentro do Hospital Santa Catarina, na Zona Norte de Natal. Detalhes com a repórter Cleide Villanova.
8: No momento dos oradores, na sessão plenária desta quinta-feira, na Assembleia Legislativa, o deputado estadual Gustavo Carvalho abordou o tema da saúde pública e informou sobre o estado do Hospital Santa Catarina, em Natal, após a realização de uma visita à estrutura hospitalar. De acordo com Gustavo, foram encontrados lixo e ratos dentro do hospital, o que ele classificou como abandono aos pacientes, incompatível com o que se espera de uma unidade de saúde.
9: É lamentável ter que chegar a este plenário e dizer o que nós vimos no hospital. Nós vimos lixo, nós vimos abandono, nós vimos depoimentos de alguns que estavam lá internados sobre a passagem de ratos pelos corredores. Nós vimos um retrato

0: de abandono, mas de abandono mesmo, um cenário hostil e incompatível com aquilo que se espera de um equipamento público de saúde. Infelizmente, o hospital é um hospital da rede pública e atende aqueles que não têm plano de saúde, que são carentes, que são pobres, e talvez por isso não tenham a atenção merecida por este governo. Eu chego aqui mais uma vez indignado, e nós estamos falando de um hospital, um lugar onde as pessoas chegam fragilizadas para serem acolhidas, para serem bem recebidas, buscando cura e dignidade. Mas não é isso que estão encontrando.
1: Nelter Queiroz também usou a tribuna no momento dos oradores para solicitar ao governo do estado e à Secretaria Estadual de Saúde a disponibilização de um carro fumacê para a comunidade de Barra de Santana, no município de Jucurutu.
2: Pediu ao governo do estado, à Secretaria de Saúde do estado, a urgência urgentíssima de mandar para Barra de Santana, que o prefeito já fez pedido, o vereador também Jubir e os demais vereadores, o carro fumacê para combater o mosquito Aedes aegypti na Nova Barra de Santana, onde está acontecendo muitas pessoas com dengue, chikungunya e outras doenças. Então, esse pedido é merecido que chegue na Nova Barra de Santana urgente esse apoio do governo do estado através da Secretaria de Saúde do estado, e faço um apelo à governadora Fátima que determine essa urgência que a população também me pediu.
1: Cleide Villanova para o Jornal da Assembleia.
3: O Rio Grande do Norte vai realizar pela primeira vez cirurgia de redesignação de gênero. A informação foi confirmada pela coordenadora da Diversidade Sexual e de Gênero da Secretaria de Mulheres, Juventude, Igualdade Racial e Direitos Humanos do Rio Grande do Norte, Rebeca de França. Segundo ela, os procedimentos serão realizados em Natal em duas mulheres trans, fato que marca um avanço no atendimento especializado à população trans no estado. Atualmente, apenas Rio Grande do Sul, Goiás, Rio de Janeiro, Pernambuco e São Paulo realizam essa modalidade de procedimento. O Rio Grande do Norte passa a integrar o grupo de estados que possuem profissionais capacitados para atender pessoas trans que buscam adequação corporal e melhor qualidade de vida. Apesar do avanço, as cirurgias ainda não são oferecidas pelo Sistema Único de Saúde aqui no estado. De acordo com a Secretaria de Diversidade, alguns planos de saúde já cobrem o procedimento em situações específicas. A expectativa é que a iniciativa fortaleça a assistência especializada e amplie o debate sobre saúde e inclusão da população trans no Rio Grande do Norte. 65% dos participantes da Prova Nacional Docente 2025 são proficientes. Saiba mais com Bárbara Freire.
4: 65% dos participantes da primeira edição da Prova Nacional Docente, aplicada em 2025, são proficientes, revela o Ministério da Educação. O índice foi calculado com base no desempenho dos participantes na prova. A PNAD é um exame anual do Ministério da Educação que faz parte do programa Mais Professores para o Brasil, anunciado em 2025. A avaliação foi criada na intenção de avaliar a qualidade da formação oferecida em licenciaturas. Outra meta é estimular a realização de concursos públicos e induzir o aumento de professores nas redes públicas de ensino, enquanto unifica os processos seletivos de profissionais qualificados. Dentre as áreas avaliadas, os profissionais de ciências humanas tiveram maior desempenho, enquanto aqueles de matemática tiveram menor índice de proficiência. Bárbara Freire para o Jornal da Assembleia.
3: A seguir você confere. Parlamentar defende a instalação de indústrias do setor de minério no Rio Grande do Norte. Fiocruz vai produzir remédio de alto custo contra a esclerose. 85% das famílias de Natal fecharam 2025 com dívidas.
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4: Durante sessão plenária, parlamentar defende a instalação de indústrias do setor do minério no Rio Grande do Norte. Detalhes com a repórter Cleide Villanova.
5: O município de Carnaúba dos Dantas, no Seridó Potiguar, integra uma região com grande potencial para a extração de elementos de terras raras, que são elementos químicos encontrados na natureza, geralmente misturados a outros minérios e de difícil extração. Mapeamentos geológicos identificaram depósitos estratégicos no município de Carnaúba dos Dantas, importantes na cadeia de minerais fundamentais para a transição energética. O deputado estadual Hermano Moraes pontuou o assunto em plenário, afirmando que o subsolo rico em minérios, como nióbio e lítio, tem ajudado no processo de desenvolvimento do Rio Grande do Norte, mas defendeu a interiorização e instalação de indústrias para que o Estado deixe de ser apenas exportador destes minérios.
6: Pouca gente sabe que quando se fala hoje em terras raras, é motivo da ambição do mundo inteiro, das grandes potências, o que é motivo até de preocupação para guerras. Pois bem, no Rio Grande do Norte nós temos terras raras também. Nós temos identificado em Carnaúba dos Dantas, por exemplo, a ocorrência de nióbio, de tântalo. Temos lá também o lítio. Nós temos urânio, uma prova de que a mineração no Rio Grande do Norte, ou seja, o nosso subsolo é muito rico e tem ajudado não só a produzir riquezas, mas também tem ajudado no processo de desenvolvimento do Rio Grande do Norte. É bem verdade que nós precisamos instalar indústrias que possam aqui beneficiar também esses minérios, para que o Rio Grande do Norte não seja apenas um espaço de extração de minérios a serem transportados para outros estados, para outros países, quando isso poderia e poderá acontecer no Rio Grande do Norte. Por isso defendemos a interiorização e a instalação de mais indústrias, inclusive nesse quesito, indústrias dedicadas à mineração, porque os resultados já aconteciam e agora estão sendo incrementados. Nós já tínhamos petróleo, gás, nós tínhamos o tungstênio, inclusive, principalmente lá no município de Quais Novos. Agora, verificando aqui os dados da Agência Nacional de Mineração, nós tivemos já um resultado expressivo nesses primeiros meses do ano de royalties da mineração, capitaneados principalmente pela exploração de ouro lá em Currais Novos.
5: Cleide Villanova para o Jornal da Assembleia.
4: Fiocruz vai produzir remédio de alto custo contra a esclerose. Bárbara Freire.
7: O medicamento de alto custo, cladribina oral, que já é distribuído pelo SUS a pacientes com esclerose múltipla, vai passar a ser produzido no Brasil pela Fundação Oswaldo Cruz, a Fiocruz. Com isso, os custos de aquisição devem cair, permitindo que mais pacientes recebam a medicação. Sob o nome comercial Mavenclad, a medicação foi incorporada ao SUS em 2023 para o uso de pacientes com esclerose múltipla, remitente recorrente, altamente ativa, ou seja, que apresentam surtos frequentes ou progressão rápida da doença, apesar de já utilizarem a terapia de base. Atualmente, o custo médio do tratamento para cada paciente é de quase R$ 140 mil em 5 anos. A estimativa

0: expectativa é de que cerca de 3,2 mil pessoas apresentem a doença com alta atividade no país. No entanto, mais de 30 mil brasileiros convivem com a esclerose múltipla do tipo remitente recorrente, o mais comum caracterizado por episódios de surtos intercalados com períodos de remissão. A esclerose múltipla é uma doença crônica degenerativa que afeta o cérebro e a medula espinhal. Em algumas pessoas, as consequências podem ser bastante severas, como cegueira, paralisia e perda das funções cognitivas. Bárbara Freire para o Jornal da Assembleia.
1: Economia.
2: Cerca de 85% das famílias de Natal fecharam o ano 2025 com dívidas ativas. Foi isso que apontou a radiografia do endividamento de 2026, levantamento divulgado pela Federação do Comércio de Bens, Serviços e Turismo do Estado de São Paulo. Segundo a pesquisa, o percentual de famílias endividadas na capital potiguar superou a média nacional de 80%. O documento indicou ainda que 32% das famílias de Natal, ou seja, cerca de 3 em cada 10, também estão inadimplentes, ou seja, atrasaram alguma conta. Esse número representou uma queda nos últimos anos. Em 2023, eram 56% das famílias e em 2024, 32%. Na pesquisa de 2025, Natal ficou na 10ª posição entre as capitais com mais famílias endividadas, ao lado de Porto Alegre, Curitiba e Cuiabá, que também tiveram um percentual de 85%. As cidades com mais famílias endividadas foram Fortaleza e Belo Horizonte, que atingiram um índice de 90%. A menor foi Belém, com 70%. O levantamento entende como dívida ter compromissos financeiros futuros que devem ser pagos, como as parcelas de cartão de crédito, por exemplo. E entende como inadimplência as contas que já venceram e deixaram de ser pagas, aquelas atrasadas. E como inadimplência as contas que já venceram e deixaram de ser pagas, aquelas atrasadas. A pesquisa aponta que o país tem uma população de 214 milhões de brasileiros e 236 milhões de cartão de crédito.
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2: A previsão do tempo para Natal nesta sexta-feira traz sol com algumas nuvens e chuva passageira durante o dia. À noite o tempo fica firme. A máxima é de 30 e a mínima de 25 graus. Eu sou Carlos Henrique Góes e essas foram as principais notícias de hoje no Jornal da Assembleia. Nós voltamos amanhã às 8 horas com a reprise desta edição. Até lá.
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2: 7:08. 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
0: 7:18. 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
8: 7h32.
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5: 7h49.
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9: 8:03. 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
7: 8:19.
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8: 8h33.
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14: 8h48.
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